0: São Paulo.
1: Essa é pra casar, viu?
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0: música número 2 é ele, Felipe Araújo, Estranho de Novo. Curte? Então vai lá, digita música número 2. Se você prefere a número 1, é Diego e Victor Hugo com Moça Pra Casar. Você, obviamente, vai digitar a música número 1. Vai lá no Instagram da Pizzaria do Márcio, clique em seguir, comente na postagem, eu quero pizza e pronto. Você já está participando aqui do Face Game Dinâmica FM. Amanhã tem mais uma votação e em seguida já rola o sorteio daquela deliciosa pizza pra você. Escolhe aí!
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0: Agora 9:08, boa noite.

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0: Essa dinâmica tá legal. Essa é a mais nova do embaixador aqui em Bala Alojada. Pra fechar mais uma sequência, você manda a sua aqui.
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0: 9h24, boa noite.
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7: Bora que bora, tem mais músicas chegando aqui no seu radinho. 9h26.

0: vamos lá dar aquela viajada aqui, relembrar.
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0: Dinâmica tá legal. Por aqui, Zé Neto e Cristiano, Cadeira Cativa.
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0: 20 para as 10.

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5: Muito bem, você tá ligado aqui na 105.9, esta é a Dinâmica FM, por aqui é o Del, e agora bora lá de resultado aqui do nosso game interativo.
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5: A parada é a seguinte, música número 1 ficou aqui com Diego e Victor Hugo com Moça Pra Casar. Música número 2 é o Felipe Araújo, Estranho de Novo.
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8: Tracy,

0: por aqui é o som do Panda, Eu Te Seguro, a última do Del aqui na sua noite de quintona. Tô indo nessa, valeu pela companhia e obrigado pela audiência. Um grande abraço, amanhã, sextou. A gente tá de volta a partir das 20 horas com muito mais. E agora você fica em boa companhia com a Vanessa Medeiros de O Amor Sem Fim. Tchau, tchau.
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0: 9h58, boa noite.
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8: Oi, oi, oi. Tô chegando por aqui com o meu, com o seu, com o nosso amor sem fim. Hoje, dia 10 de setembro, quinta-feira. Dia Mundial da Prevenção ao Suicídio também e fundação do primeiro jornal do Brasil, tá certo? Desejo para você uma ótima quinta-feira e a partir de agora vamos juntos com muito amor no ar. Amor em forma de música sempre aqui para você. Aumenta o volume e vamos juntos. São 3 horinhas da nossa programação apaixonadíssima.

Aquela dinâmica tá legal. É aqui na 105.9 que a gente se encontra. É a minha, é a sua, é a nossa Dinâmica FM de Jacutinga, Minas Gerais. Eu quero convidar você a seguir e curtir as nossas postagens nas redes sociais.

Facebook procure Dinâmica FM Jacutinga e no Instagram, @dinamicafm. Segue a gente lá e fique por dentro de tudo o que acontece aqui na rádio. Acesse também o nosso site dinamicafm.com.br. Ah, e eu quero muito a sua participação. Nosso WhatsApp sempre à disposição. Mande mensagem, peça sua, participe. 35-3185-0145. 35-3185.

0: 105.9, tá bom? Vem comigo. A partir de agora, vamos juntos com o nosso Amor Sem Fim até a uma hora da madrugada. 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Aumenta o volume, porque tá no ar o nosso Amor Sem Fim, aqui na Dinâmica FM.
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0: A gente começa com Jason Mraz, I'm Yours. Uma ótima quinta pra nós.

0: Forever Young. Ouvimos aqui Alphaville. E já já eu volto com muito, muito mais.
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4: 10:16.

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3: Bom ter você comigo. Excelente quinta.
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3: Agora tá chegando por aqui pra você curtir nas ondas da melhor. James Arthur, Say You Won't Let Go.

0: Chris Rams, Heart. Fechando mais um bloco. Eu vou ali rapidinho pra voltar já já. Segura.
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4: 10h31.
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0: você ligado comigo aqui no Amor Sem Fim. Que delícia ter você aqui.
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0: Agora tem Gloria Estefan. Don't Wanna Lose You.

0: Promise I Make, Dakota Moon, fechando mais um bloco. Eu vou ali rapidinho pra voltar já já. Não desgruda, coração. Te espero com a nossa programação.
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4: 10h47.
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5: Estamos apresentando a você, enfim. Eu e você, sempre aqui juntos na melhor.
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0: Never Tears Apart. Tá aí, Nexus, fechando mais uma super sequência. Paradinha rápida e eu volto já já. Não desgruda, coração.
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4: 11:01.
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0: Você ligado comigo aqui no Amor Sem Fim. Desejo pra você uma quinta-feira maravilhosa. E quinta é dia de TBT, é dia de matar saudades? Então fique à vontade pra mandar mensagem.
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0: E agora, abrindo a nossa segunda hora, chegando mais músicas. Vamos de sucesso internacional, Air Supply. Making Love It Out of Nothing.

0: I Don't Wanna Live Without You, Ragnar, fechando mais uma super sequência. Eu vou ali rapidinho pra voltar já já. Segura.
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4: 11:18.

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7: Bora lá com mais músicas por aqui. Eu e você na melhor.
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7: E agora vamos ouvir Aerosmith, Angel, no Amor Sem Fim.

0: Alone, Bee Gees, fechando mais um bloco. Que bom ter você aqui. Pausa na programação musical e eu volto já já.
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4: 11:36.

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6: Tô de volta por aqui com você e pra você.
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6: E agora chegando a Roberta Campos, de Janeiro a Janeiro.

0: Hold Back the River, James Bay. E assim a gente fechou esta super sequência. O break é rápido, você sabe, não saia daí. Te espero com muito amor em forma de música.
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4: 11:49.
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0: Estamos apresentando Amor Sem Fim. Muito amor para você sempre. É o que eu te desejo aqui das Ondas da Melhor.
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0: E agora tem Rick James na nossa trilha sonora. Ebony Eyes, para você.

0: Ali pra voltar já já. É rapidinho, segura.
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4: 6:06.
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0: Estamos apresentando o meu, o seu, o nosso amor sem fim. Que bom ter você aqui. Te desejo muito amor na sua vida sempre. Amor é fundamental e na nossa programação musical, amor tem de sobra.
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0: E agora, abrindo a hora, na nossa trilha sonora, chegando Rihanna. Pra você curtir comigo, stay. Aumenta o volume aí.

0: Big Big World, Emília, cantou e encantou. Antes, teve a Christina Perry com A Thousand Years, e a primeira da hora foi com Rihanna, Stay. E já já eu volto com muito, muito mais. Não saia daí, te espero.
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4: 12:20.
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0: Agora tem Deb Gibson, Lost in Your Eyes.

0: Don't Look Back in Anger. Ouvimos aqui o Oasis e já já eu volto. Não saia daí, combinado? Te espero.
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4: 00:34.
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3: Agora tem Adele, Set Fire to the Rain.

0: Michael Eichel, Cyndi Lauper animando um pouquinho aqui a nossa programação, repleta de muito amor. Já já eu volto com o último bloco de hoje, segura aí.
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5: Boa noite. Estamos apresentando a Moça Sem Fim, reta final do nosso programa.
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5: Abrindo o último bloco, agora tem Bohemian Rhapsody, The Braids, pra você.

0: All I Need Is You, Big Trouble. Fechando em grande estilo, Almoço Sem Fim de hoje. E eu vou pra voltar amanhã, se Deus quiser e permitir, tá bom? Encontro marcado, combinado? Fique ligado, vem aí mais um programa líder de audiência. Bye, fui!
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5: 12:59.

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3: 5:59.

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7: 6:01.
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12: Sim, bora turma! E aí, tudo bem? Chegando com mais uma edição do nosso Laço do Peão especial dessa sexta-feira maravilhosa, desejando um ótimo e abençoado final de semana para você hoje, dia 11 de setembro de 2026. E a partir de agora você sabe que tem muita música boa, mas é um caminhão de música boa para você curtir junto com a gente nessa sexta-feira. Então aumenta o volume e avisa todo mundo que o Chicão chegou!

0: que coisa boa ter sua companhia aqui junto com a gente na melhor sintonia, na mais ouvida. Aliás, a nossa audiência cresce cada dia mais, o pessoal tá ligando lá o radinho, tá sintonizando. Que coisa boa, viu? E aí, preparados? Então simbora, porque está entrando no ar mais uma edição do nosso...
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0: Para começar, tem Abandonado, Marcos e Belucci com a Simone Mendes.

0: Simone Mendes.
1: Arthur Belucci, obrigada.
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0: clássico bom demais, né? Teve ainda Gustavo Lima, Não Me Arranha, teve Lençol de Seda com Luan Pereira e Lauana Prado, e ainda Abandonado, Marcos Ibelucci e Simone Mendes cantando pra gente nessa sexta-feira maravilhosa. Um ótimo final de semana pra você. Bora participar, bora mandar sua mensagem. Intervalo bem rapidão e eu volto daqui a pouquinho.
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4: 6:15.
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0: Já estamos de volta, meu povo, nessa sextona, desejando um ótimo e abençoado final de semana pra você.
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0: Sem Sal, Marília Mendonça.

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2: Guilherme Benuto, é de eu pra eu. Rolou por aqui ainda Murilo Ruf, Anestesiado teve Suave, Será com William Pidico e ainda Sem Sal. Marília Mendonça, Eterna Rainha da Sofrência, cantando pra gente nessa sexta-feira que tá maravilhosa. Pra você que tá trabalhando, que tá aí na correria, né? Tá sempre levando a gente aí junto com você. Que coisa boa ter sua companhia nesse final de semana que tá só começando, né, gente? Intervalo rapidão, daqui a pouquinho tem muito mais.
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4: 6h29.

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2: Já estamos de volta nessa sexta-feira maravilhosa.
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2: É Murilo Rufi com Gustavo Mioto, Me Caiu Tão Bem.

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1: De tanto te querer, Jorge e Matheus. Teve ainda Hugo Henrique, terminou pra quê? Teve ainda Todo Mundo com Marília Mendonça, Maiara e Maraíza. E ainda Me Caiu Tão Bem, Murilo Ruf e Gustavo Mioto cantando pra gente aquele blocão recheado de música boa que você gosta. E ó, tem muito chão pela frente, tem muita moda boa ainda hoje. Fica por aí que eu volto daqui a pouquinho.
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5: 6:44.

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9: Marcos Ivelucci com Matheus Fernandes é o casal de solteiro.

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1: Ah é? Então arruma um bom pra você, Israel e Rodolfo. Teve ainda Felipe e Rodrigo, coincidência, teve Modo Homem com Lauana Prado e ainda Marcos e Belucci, Matheus Fernandes é o casal de solteiro, encerrando a nossa primeiríssima hora de muita música boa. Depois do intervalo, você sabe que o Chicão tá de volta, trazendo mais uma hora completa pra você.
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6: 7:25.

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5: Já estamos de volta por aqui, gente. Sexta-feira, bora!
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5: Ícaro e Gilmar com Luan Pereira, Diferentona.
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2: Chicletinho, Ana Castela. Teve ainda Chave com Thiago e Samuel e Gustavo Mioto. Teve Derruba, João Neto e Frederico. E ainda Ícaro, Gilmar e Luan Pereira. Diferentona, ô sexta-feira maravilhosa. Chamando um abraço especial aqui pro meu amigo Éder. Tá lá trabalhando na correria. Mandou até uma foto, uma selfie aqui. Tá lá sintonizado. Que coisa boa. Abraço pra você. Obrigado pela audiência. Ótima sexta-feira. Tamo junto e eu volto já.
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4: 7:40.

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10: Bora, meu povo, sextou, de volta por aqui na sua rádio.
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10: É Gustavo Mioto, Apocalipse.

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2: Discretamente, Jean e Júlio. Teve ainda Zenata e Cristiano escondendo o ouro. Teve Perdeu o Cara Errado com Cristiano Araújo. E ainda Apocalipse com Gustavo Mioto cantando pra gente nessa sexta-feira maravilhosa. Bora pra mais uma pausa. Daqui a pouquinho tem muito mais.
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3: Na Dinâmica FM, a hora certa!
4: 7h56.
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3: Oba, simbora, turma, de volta com o nosso Laço do Peão. Como é bom ter sua audiência, sua companhia aqui, ó, na rádio que mais cresce em todo lugar.
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3: 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Oba! Henrique, Juliana e Diego e Victor Hugo é o alvo.

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1: Pula fora, Murilo Rufi, Hugo e Guilherme. Teve ainda Fiorella faz um favorzão, teve Chorosa com Guilherme Benuto e ainda O Alvo, Diego, Victor Hugo e Henrique Juliano soltando a voz, cantando bonito nessa sexta-feira. Bora de reta final, último intervalo e eu volto já já.
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4: 8:10.

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13: Reta final por aqui do nosso Laço do Peão, bora meu povo.
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13: É o grupo Sorriso Lindo e Corpo e Alma, Porque Fui Te Amar Assim.
16: É Cachaca, Sorriso Lindo.

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3: Oba!

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2: Maiara e Maraísa cruzando os dedos. Teve ainda Cronômetro com Matheus e Cauã. Teve Zenete e Cristiano com Luan Santana, Melação. E ainda Porque Fui, Te Amar Assim com o grupo Sorriso Lindo e Corpo e Alma. Encerrando com Chave de Ouro, mais uma edição do nosso Laço do Peão. Muito obrigado pela audiência. Fiquem todos com Deus. Bom final de semana pra todo mundo. E a gente volta a se encontrar por aqui. Tchau, gente. Fui!
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4: 8:26.
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2: 8h28.
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2: Bom dia, muito, muito bom dia a todos. Que esta sexta-feira, que este dia, venha ser um dia abençoado para a nossa vida. Um dia de crescimento espiritual, um dia de direcionamento da parte do Senhor para mim, para a sua vida. Um dia onde nós podemos voltar a olhar para dentro de nós, reconhecendo a presença dEle. Sim, nessa vida nós passamos por muitas coisas, momentos bons, aqueles momentos onde nós queremos só agradecer, queremos que nunca pare, nunca passe, e há momentos que a gente não queria nem mesmo viver, mas como a palavra do Senhor em 1 Tessalonicenses capítulo 5 vai nos dizer, dai graças sobre todas as ocasiões. Mas como assim? Como eu posso fazer isso passando por momentos ruins? É reconhecendo que independente da circunstância que você se encontre, o Senhor não te abandonou, não te desamparou. Pelo contrário, Ele está aí, dentro do teu coração. Você que aceitou a Ele, você que já deu sua vida a Ele. E que maior motivo é esse do que esse de agradecer? De que mesmo com tantos erros que a gente toma, tantas falhas que a gente faz, nós temos um Deus, Criador dos céus e da terra, que mesmo quando nós estamos em momentos bons e ruins em nossa vida, Ele não nos desampara. Que venhamos aprender com os salmistas em reconhecer o Senhor como a nossa fortaleza, ao invés de querer seguir as coisas com a força do nosso braço. Mas é sobre isso que nós vamos falar um pouco hoje, então vamos deixar um pouquinho mais para depois. Pegue a sua Bíblia e abra lá em Êxodo. Êxodo, capítulo de número... Glórias a Deus. Capítulo de número 6. A leitura de hoje. Vamos para a leitura. Eu sei que você pode ter aí uma dificuldade de encontrar Êxodo. Vou te dar aí uma direção aí para você acabar achando, um tutorial passo a passo. Pegue a sua Bíblia, a espada do Espírito, a palavra do Senhor, e abra ela. Se você abrir ela pela capa principal, onde vai estar escrito ali Bíblia, Sagrada Bíblia, você vai acabar vendo ali algumas direções ali sobre... qual tradução é aquela Bíblia, alguns vai ter até uma mensagem do tradutor ou do lugar onde foi feita a Bíblia, ali vai ter o

Índice também, talvez tenha um sumário, mas você continuando ali no primeiro livro da palavra do Senhor, ao abrir certinho pela capa da frente, vai ser Gênesis. A Bíblia em si, conforme você vai usando, a capa vai desbotando, vai perdendo ali o nome, vai ficando só como uma capa mesmo, sem nada escrito. Se a sua chegou nesse nível, você vai abrir a sua Bíblia, no primeiro livro que aparecer. Se for Apocalipse, você fecha e abre ela do outro lado. Se você abriu e apareceu Gênesis, vai seguindo até terminar o livro de Gênesis, que aí começa o livro de Êxodo. Êxodo, capítulo de número 6. É a leitura de hoje. É a nossa leitura para essa manhã abençoada que o Senhor está nos dando. Gênesis. Não, Êxodo, capítulo de número 6. Enquanto você vai estar abrindo aí, eu quero te convidar. Nós temos, nesse domingo, um culto maravilhoso ao Senhor. 8:30 da manhã, na rua Santo Antônio, número 321. Às 16:50, na rua João Pessoa, número 1749. E às 18:30, na rua Santo Antônio, 321. Eu estou nesse momento aqui curtindo, comentando e compartilhando a nossa live, que estamos ao vivo aqui na Dinâmica, no perfil da Dinâmica no Facebook. Desejando aqui um bom dia a todos. Glórias a Deus. Tendo feito isso, já fecho aqui. Muito bem, e iniciamos essa leitura. Ah, lembrando que esse domingo nós encerramos aí os 40 dias de jejum e vamos aí para um tempo maravilhoso, novo propósito que o Senhor vai estar colocando diante de nós. Então convido você, vem para a igreja. E também durante a palavra eu também estarei citando um pouco sobre jejuar. É algo fundamental se você deseja viver algo mais na presença do Senhor. Diz assim a palavra do Senhor: Então disse o Senhor a Moisés: Agora verás o que eu farei a Faraó, porque com forte mão ele os deixará ir, e com forte mão ele os expulsará da sua terra. E Deus falou a Moisés, e lhe disse: Eu sou o Senhor. E eu apareci a Abraão, a Isaac e a Jacó, pelo nome de Deus Todo-Poderoso, mas pelo meu nome Jeová não fui conhecido a eles. E também estabeleci o meu pacto com eles, para lhes dar a terra de suas peregrinações, em que eram estrangeiros. E eu também tenho ouvido o gemido dos filhos de Israel, que os egípcios mantêm em servidão, e lembrei-me do meu pacto. Por isso dize aos filhos de Israel: Eu sou o Senhor, e vos tirarei de debaixo das cargas dos egípcios, e vos libertarei da sua servidão, e vos redimirei com braço estendido e com grandes juízos. E eu vos tomarei por meu povo, e serei vosso Deus, e vós saberei que eu sou o Senhor, vosso Deus, que vos tira de debaixo das cargas dos egípcios. E eu vos tirarei para a terra a qual eu estendi minha mão para dar a Abraão, a Isaac e a Jacó. Eu vou lá darei por herança. Eu sou o Senhor. E assim falou Moisés aos filhos de Israel, mas eles não lhes ouviram por causa da angústia de espírito e por causa da cruel servidão. E o Senhor falou a Moisés, dizendo: Entra, dize a Faraó, rei do Egito,
que ele deixe os filhos de Israel sair da

sua terra. E falou Moisés diante do Senhor, dizendo: eis que os filhos de Israel não me ouvirão. Como então Faraó me ouvirá, que sou de lábios incircuncisos? E o Senhor falou a Moisés e a Arão, e lhes deu a ordem para os filhos de Israel e para Faraó, rei do Egito, para que tivessem os filhos de Israel da terra, tirassem os filhos de Israel da terra do Egito. Estes são os cabeças das casas de seus pais. Filhos de Ruben, o primogênito de Israel, Enoque e Palu, Hezrom e Carmi. Estas são as famílias de Ruben. E os filhos de Simeão, Jemuel e Jamim, e Oade e Jaquim, e Zoar e Saul, filho de uma mulher cananeia. Estes são os filhos de Simeão, famílias de Simeão. E estes são os nomes dos filhos de Levi, segundo as suas gerações: Gerson e Coate e Merari. E os anos da vida de Levi foram 137 anos. Os filhos de Gerson: Libni e Simei, segundo as suas famílias. E os filhos de Coate: Anrão e Issar, e Hebron e Uziel. E os anos da vida de Coate foram 137 anos, 133 anos. E os filhos de Merari: Mali e Mussi. Estas são as famílias de Levi, segundo as suas gerações. E Anrão tomou por esposa Joquebede, sua tia, e ela gerou-lhe Arão e Moisés. E os anos de vida de Anrão foram 137 anos. E os filhos de Issar: Cora e Nefeg e Zicre. E os filhos de Uziel: Misael e Eusafã e Sitre. E Arão tomou para si Eliseba, filha de Aminadab, irmã de Nassum. E ela gerou-lhe Nadab e Abiú e Eleazar e Itamar. E os filhos de Cora: Assir e Eucana e Abiasef. Então são as famílias dos Coraitas. E Eleazar, filho de Arão, tomou por esposa uma das filhas de Putiel, e ela gerou-lhe a Finéias. Estes são as cabeças dos pais dos levitas, segundo suas famílias. Então estes são Arão e Moisés, as quais o Senhor disse: tirai os filhos de Israel da terra do Egito, segundo seus exércitos. Estes são aqueles que falaram a Faraó, rei do Egito, para que tirasse os filhos de Israel do Egito. Estes são Arão e Moisés. E aconteceu no dia que o Senhor falou a Moisés na terra do Egito, falou o Senhor a Moisés, dizendo: eu sou o Senhor. Dize a Faraó, rei do Egito, tudo o que eu te disser. E Moisés disse diante do Senhor: eis que eu sou de lábios incircuncisos, e como Faraó me ouvirá? Essa foi a leitura de hoje. Vamos seguindo para a palavra. Glórias a Deus. Glórias ao Senhor nosso Deus. Nós já estamos chegando aqui ao final deste programa, mas como palavra hoje e como já uma reflexão para mim e para a sua vida, eu te pergunto: você realmente tem confiado em Deus? Ou confia mais em si mesmo do que em Deus? Se nós fôssemos analisar um pouco aqui sobre a nossa leitura, sobre a leitura que nós temos feito aqui em Êxodo, final de Gênesis, início de Êxodo, final ali da morte de José,
faraó que falece, outro faraó que assume o lugar e não

sabe de nada do povo de Israel. Pelo contrário, fica preocupado com um número tão grande do povo de Israel que fica crescendo dentro do Egito. E o rei ali, o faraó, que se levanta, começa a ficar preocupado. Se algum povo inimigo atacar a gente e o povo de Israel ajudar o povo inimigo, nós estamos perdidos. Porque o povo de Israel já está mais numeroso que o nosso. E mediante isso, começa-se uma estratégia das mãos do faraó para escravizar o povo de Israel, o povo de Deus. E nós vamos ver que ele começa a matar todos os meninos. As meninas ele deixava, por quê? Porque não tendo meninos, as meninas, as filhas de Israel, se misturariam com os filhos do Egito. Não sendo mais o povo de Israel, não sendo mais o povo do Egito, mas um só. Que acabaria sendo uma mistura dos dois povos, mas acabariam se tornando, então, do Egito. Porque tanto no Velho quanto no Novo Testamento, ali no tempo de Jesus, se eu for parar para ver, as mulheres não tinham voz, digamos assim. Não tinham influência. A maior influência vinha em si do homem. Observação, não é a palavra do Senhor que orienta isso, ou que instrui isso, ou que é a favor disso. Estamos falando de uma questão cultural, uma questão histórica, que você pode acabar vendo não só na Bíblia, você pode acabar vendo com histórias, arqueologia, entre todas as outras ciências que estudam o passado, que para aquele tempo, sim. Até mesmo nós vamos ter uma mulher que se torna ali rainha, mas que mesmo assim, mesmo sendo rainha, se o rei não desse permissão para ela falar, ela não podia falar. Se ela não obedecesse o rei, quando o rei chamasse ela, ela deixava de ser rainha. Demonstrando que a influência, o poder dela naquele tempo, devido à cultura, não valia. Ela tinha sim o seu destaque, sua importância, mas que acabava perdendo o lugar. E podia perder lugar a qualquer momento. Novamente, não é a palavra do Senhor, ou muito menos o próprio Senhor, que aprova a coisas como essa. É uma questão cultural, histórica. Muito bem. E então, naquele tempo, se nós abordássemos vários lugares, mas vamos resumir um pouco, porque realmente já estamos chegando ali nos últimos 10 minutos até. Naquele tempo, o faraó se levantando contra aquilo, se levantando contra todos os meninos homens, os meninos que nascessem, que era para eles serem mortos até. Uma mãe esconde o seu filho. Uma mãe israelita esconde o seu próprio filho que tinha nascido, pois viu beleza em seus olhos. E vendo que não ia poder mais esconder, ela coloca ele num cesto, coloca ele sobre os juncos, o qual nós lemos aqui, aí vem a filha de faraó tomar banho, porque naquele tempo não havia chuveiro. Estamos falando de tempos muito antigos, questões de mais de 3 mil anos atrás. E se não for mais de 4 ou mais de 5 mil anos atrás. E mediante isso, não tendo banheiro, não tendo chuveiro, não tendo essa questão, eles se banhavam em rios, em lagos, em lugares que eles podiam. Mesmo que o rio ou o lago ou o lugar ali estejava sujo, eles se banhavam lá. E ela, ao se banhar lá, junto com as suas serviçais, junto com as pessoas que serviam ela, acaba encontrando aquele cesto, a serva vai lá, pega o cesto, leva até ela, ela vê que é uma criança, ela decide cuidar daquela criança, mas em si, a criança ainda não era tão grande em si para ela poder já pegar como ela. Alguém tinha que amamentar o bebê, alguém tinha que cuidar daquele bebê ainda. E o que acontece é que a própria mãe, que tinha colocado aquele menino no cesto, acabou agora sendo paga pela filha do faraó para cuidar do filho. E mediante isso, ensinou ele, orientou ele, falou a verdade para ele, de onde ele veio. Tanto que depois que ele vai embora, ele fica com a filha do faraó,

aprende estudos lá pagos pelo Egito. Mesmo assim, ele acaba sabendo de onde ele veio. Ele acaba sabendo que ele é israelita. E ao ver ali um israelita apanhando de um egípcio, porque naquele tempo os egípcios estavam escravizando o povo de Israel, Moisés olha para todos os lados, vê que não tem olhando ninguém, vai lá e mata aquele egípcio. No outro dia, vendo que o assassinato que Moisés tinha cometido se espalhou por toda a terra, ele foge. Com medo, preocupado, o faraó queria matá-lo. Mas ao passar um tempo, o próprio Senhor chama ele. Um Senhor o qual a própria mãe dele deve ter falado para ele sobre o Deus a quem servia. Tanto que ele mesmo reconhece que ao estar ali na presença de Deus, ele poderia morrer. Mas o próprio Senhor diz para ele: não temas. Eu estou te levantando, eu estou te escolhendo para libertar o meu povo. Mas se você realmente voltar a ler não só esse capítulo que nós lemos, mas outros, você vai ver que mesmo o Senhor mostrando para Moisés proezas, maravilhas, transformando o cajado dele em uma serpente, mostrando ali a questão do poder sobre a doença, sobre a cura, quando ele coloca a mão sobre o peito e tira, a mão dele estava mirrada, como se estivesse morta, como se estivesse leprosa, ele coloca a mão sobre o peito e tira, a mão dele estava curada, mostrando que o Senhor estava com ele para operar milagres, proezas, coisas que nenhuma pessoa poderia explicar. Ele diz: mas quem sou eu? O Senhor fala: eu vou falar através de você, não vai ser você, vai ser eu. E ele diz ainda: quem sou eu? Demonstrando que a confiança dele estava tão abatida que ele não conseguia mais confiar nem mesmo em Deus. Mas a palavra do Senhor, irmãos, nos orienta e nos ensina que nós devemos confiar no Senhor acima do que conseguimos confiar em nós mesmos. Não é porque está vindo um pensamento na sua cabeça falando: ah, o chefe não gosta de mim, eu vou ser demitido, eu vou ser jogado na rua, eu não vou conseguir pagar as contas. Ei! Esses são pensamentos que ou vêm do maligno ou vêm da sua cabeça, mas não está vindo de Deus. A última palavra sobre a minha, sobre a sua vida, ela não vem de nós, ela não vem do homem. Não querendo desrespeitar aqui nenhum médico. Se você está enfermo, se você está com alguma coisa, sim, eu te oriento, procure um profissional de saúde. Mas quando a saúde, a medicina chegar no limite dela, porque às vezes chega, a ciência é limitada. O que eu te digo é: não se apavore, não desista, não entregue os pontos, não fale: nossa, já que os médicos não podem fazer nada, vou morrer. Não diga isso. A última palavra que vem sobre a sua vida, sobre a minha vida, ela vem de Deus. Está com algum problema? Sim, procure um especialista, um profissional na área. Mas você não pode esquecer que a última palavra vem de Deus. Ou você já esqueceu quem é o Deus a quem você serve? A não ser, claro, que você não acredite em Deus, aí sinta-se livre. Mas se você aí que está me ouvindo, você acredita em Deus, está na hora de você confiar no Senhor. E um homem que eu cito que confiava em Deus é Elias. Pessoas queriam levar ele à força para um rei. E até viravam para ele e diziam: ei, você que é o tal servo de Deus? É você mesmo? Então vem que o rei está mandando você vir com a gente. Menosprezando, ridicularizando. Sabe o que Elias simplesmente dizia? Se eu sou servo de Deus, que caia fogo dos céus e consuma vocês. Claro que aquele tempo, irmãos, nós estamos falando de um tempo do olho por olho, dente por dente. Estamos falando de um tempo onde as pessoas não honravam, não serviam a Deus. Aquelas pessoas não estavam só menosprezando Elias, mas o próprio Senhor. Até que chegou um homem, enviado pelo mesmo rei, que ao invés de se achar maioral por ser capitão, por ter soldados diante dele, pelo contrário, ele chega a Elias com humildade, falando: ei, por favor, não faça nada com a gente. Eu só estou vindo aqui cumprindo ordens aqui, você precisa vir com a gente.
Mas por favor.

Senhor, não faça nada de mal comigo, nem com os meus soldados. Quando ele chega falando aquilo, demonstrando amor, demonstrando humildade, não ego, não orgulho, não presunção, o próprio Senhor vira para Elias e fala: vai com eles. Porque mais do que sacrifício, mais do que fazer as coisas como um robô, o Senhor quer que nós viemos a fazer com amor, com humildade, não nos achando maiores do que ninguém. Pelo contrário, colocando as pessoas até mesmo acima de nós. Aquele cara era o capitão de exército. Ele falava e aqueles 50 soldados tinham que obedecer. Mas quando chegou diante daquele profeta, sabendo que aquele homem servia a Deus, mesmo que ele não acreditava muito em si, em Deus, mas sabendo de tudo aquilo que Deus operou contra aqueles outros homens que já tinham sido mandados, ele sabia: opa, você realmente serve a Deus. Por favor, não faça nada contra a gente. Nós só estamos cumprindo ordens. O próprio Senhor falou para Elias: ei, vai com eles. O próprio Senhor literalmente vira para o profeta e fala: ei, você não quer ir, eu sei, mas eu quero que você vá com eles.

nós refletirmos, vigiarmos. Nós temos realmente andado em amor e humildade, servido a Deus de todo o coração, confiado em Deus de todo o coração. Porque eu te digo, aquele que confia mesmo, aquele que não fica só de palavras, falando que tem fé em Deus só de palavras, mas sim que pratica a sua fé, que confia, que confessa, que anda segundo a palavra de Deus, esse verá a glória do Senhor. Tanto na hora de você refletir, você realmente tem sido uma pessoa de Deus, um filho que confia no seu Pai. Devido à questão aqui do horário, vamos aqui atender as pessoas para a honra e glória do Senhor. Glórias a Deus. A Rose deseja um bom dia a todos e a paz do Senhor sobre cada um de nós. A Adete Ribeiro também deseja um bom dia, que Deus abençoe o nosso dia. Vamos falar com Deus. Os olhos fechados. Soberano Deus e eterno Pai, Deus Todo-Poderoso. Meu Deus, quero apresentar diante do Senhor, meu Deus, aqui a vida, meu Pai, da Rose, a vida da Adete. Meu Deus, e a vida de cada pessoa que está ouvindo a minha voz, ouvindo este programa. Abençoa-nos, Pai. Guia-nos, Senhor. Fortaleça-nos. Meu Deus, nos ajude. Nos ensine, nos orienta. Para que nós, meu Deus, venhamos a realmente viver, meu Pai, debaixo de Tuas asas. Viver, meu Deus, uma vida confiando no Senhor. Sendo homens e mulheres, Senhor, que agradam o Teu coração, ó Pai. Em nome de Jesus. Amém.

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1: 9:01.
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5: 9:03.

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0: Bom dia pra você ligadinho aí na 105.9.
1: Eu sou o Hugo Vinícius, agora você fica bem informado nessa manhã de sexta-feira, dia 11 de setembro.
0: Agora são exatamente 9 horas e 35 minutos. Vamos para os destaques desta manhã. Defesa Civil liga alerta para risco de tornado em São Paulo e monta gabinete de crise.
1: Alerta máximo, cidades cancelam aulas diante da previsão de fortes chuvas. Defesa Civil alerta para risco de chuvas intensas nesta sexta-feira.
0: Chuva deve continuar em Jacutinga até o fim de semana. Sexta-feira tem maior risco de temporal. Isso e muito mais você confere agora aqui no Redação Dinâmica. Bom dia, Hugo.
1: Bom dia, Vanessa. Bom dia, ouvintes.
0: Bom dia para você que já está ligadinho na 105.9, para você que já está em nossa live. Compartilha, fique à vontade. Vamos seguir então das notícias. Defesa Civil liga alerta para risco de tornado e São Paulo monta gabinete de crise.
1: A proximidade da formação de um ciclone extratropical no litoral do Paraná fez a Defesa Civil de São Paulo emitir alertas de temporais, com ventos e granizos para todo o estado.

0: As regiões que fazem divisa com o estado vizinho devem registrar os impactos mais intensos, já que as condições meteorológicas favorecem a formação de tornados.
1: O governo de São Paulo está se mobilizando para atender os municípios nas próximas sexta-feira, com a previsão da passagem de um tornado nas regiões de Presidente Prudente, Marília, Itapeva, Sorocaba e Registro.
0: O gabinete de crise terá início a partir das 14 horas e reunirá representantes às instituições envolvidas no monitoramento e nas respostas de emergência.
1: Bombeiros, Polícia Militar, SP Águas, Artesp, Agência de Transporte do Estado de São Paulo, Arcesp, Agência Reguladora de Serviços Públicos do Estado de São Paulo, e ADR, Departamento de Estradas e Rodagem do Estado de São Paulo, concessionárias de energia elétrica, água, gás e telefonia.
0: Juntamente a prefeitos e representantes das defesas civis municipais de todo o Estado, a Defesa Civil de São Paulo realizou uma reunião nesta quinta-feira para apresentar as questões meteorológicas, os riscos envolvidos e as recomendações de atuação para cada órgão diante da previsão forte de tempestade para os próximos dias.
1: A partir das 2 horas da tarde desta sexta-feira será instalado o gabinete de crise, estrutura que reúne representantes das instituições envolvidas no monitoramento e na resposta às emergências, como o Corpo de Bombeiro, Polícia Militar de São Paulo, Águas, Arstep, Arcesp, DR e a concessionária de serviços de energia elétrica, água, gás e telefonia.
0: Nas regiões afetadas, a Secretaria da Educação do Estado de São Paulo suspendeu as aulas da rede estadual. As unidades escolares permanecerão abertas para com as equipes de gestão para atender e orientar as famílias. E o conteúdo será reposto até o fim do ano letivo, conforme o calendário escolar.
1: A suspensão das atividades nesta sexta-feira também se estende a ESTECs, FATECs, dos municípios do Presidente Prudente, Marília, Itapeva, Sorocaba e Registro.
0: Durante o período de alerta, entre sexta-feira e sábado, as equipes da Defesa Civil monitorarão o tempo em tempo real, com suporte de radares, satélites, sensores de descargas elétricas e observações de campo. Como a localização e a força dos temporais dependem do deslocamento das chuvas, os boletins poderão ser atualizados no decorrer do evento.
1: Que isso? Imagina se você morasse numa das cidades dessa e sabesse que ali vai passar um temporal de todas as formas e estão planejando como que eles vão aí cuidar da população, né? Assustador, muito assustador, né? Aí, adolescente de 14 anos cria algo para projeto escolar e anos depois, local se transforma em um ecossistema repleto de vida.
0: No segundo semestre de 2017, Maggie Johnson, então com 14 anos, decidiu escavar um lago artificial no quintal de sua casa, localizado no estado da Virgínia, nos Estados Unidos. A iniciativa surgiu com um projeto escolar para a disciplina de agricultura do ensino médio.
1: Com uma área circular de aproximadamente 3,6 metros de diâmetro, delimitada e escavada manualmente, a estrutura foi preenchida com água na primavera de 2018.
0: Poucas semanas após o preenchimento do espaço, os primeiros sapos americanos colonizaram o local. Nos anos seguintes, com o auxílio da família, a área ao redor recebeu plantas nativas e flores voltadas para a atração de espécies polinizadoras. A adição de vitórias régias brancas e cercas de proteção auxiliou no abrigo de anfíbios, dispensando a instalação de filtros artificiais de água.
1: Com o desenvolvimento da vegetação, o espaço passou a abrigar sapos verdes, rãs, mariposas e colibris. A mudança progressiva converteu a antiga área de gramado seco em um ecossistema funcional e diversificado.
0: O ambiente recebeu a certificação do Certified Wildlife, concedida pela organização National Wildlife Federation, veículo responsável por publicar a reportagem com relatos do fotógrafo Steven David. Anos após a construção inicial, o local mantém um ecossistema autossustentável em constante evolução.
1: Bacana, deveria ter, né? Implementar em todas as escolas, não só lá nos Estados Unidos, mas no Brasil também, essa parte da agricultura, né? Agricultura do ensino médio. Bacana demais, muito interessante. Robô da NASA identifica buracos misteriosos no solo de Marte.
0: Buracos misteriosos foram encontrados no solo de Marte pelo robô Curiosity da NASA, enquanto caminhava pelos vales do Monte Shepard. A descoberta foi divulgada pela agência na última quinta-feira.
1: Segundo a NASA, as cavidades encontradas eram largas e rasas e estavam espalhadas pelo leito rochoso em alguns diferentes que já foi captado em 14.

0: 13 anos de operação de curiosity na superfície, que normalmente registra buracos mais fundos e densos.
1: Fossos não são incomuns, quando nódulos ou seixos resistentes se desfazem na rocha hospedeira, eles deixam um vazio, mas essas minas eram muito mais amplas e rasas do que características anteriores, e não eram acompanhadas por objetos óbvios que antes estiveram nelas, diz Michelle Minit, investigadora da agência.
0: As imagens foram registradas pela câmeras de Marshy e Wendy Lins, a Mali, do robô. Ela está localizada na torre de extremidade do braço de Curiosity e utiliza um processo de foco a bordo para fazer uma composição de imagens e do mesmo alvo adquiridas em diferentes posições de foco.
1: O objetivo é capturar diversos ângulos a fim de criar uma única imagem que reúna o máximo possível de características que serão enviadas para avaliação.
0: A equipe agora tenta descobrir se os buracos surgiram de erosões ou de algum processo ainda não identificado.
1: O Curiosity foi a maior e mais capaz robô enviado a Marte. Ele foi lançado em 2011 e tem como objetivo analisar as condições ambientais, as formações rochosas e evidências de um ambiente habitável em Marte.
0: O Curiosity foi construído pelo Laboratório de Propulsão do Jato da NASA, que é gerenciado pelo Caltech de Pasadena, da Califórnia. O JPL considera a missão em nome de Diretoria de Missão Científica da NASA em Washington. O Mali foi construído pela Malin Space Science Sistema de San Diego. Que coisa, né? Estão lá. Identificando o que tem no solo de Marte. É bem curioso mesmo em saber o que seria esses buracos rasos, né? Vamos falar agora da previsão do tempo, já que nós estamos falando aí sobre tempestades, sobre rajadas, tornados. Eu quero saber como que está a previsão do tempo aqui para nossa cidade, Edinho. Muito bom dia, conta pra gente que essa chuva nos surpreendeu durante essa manhãzinha, né? Bom dia.
2: Bom dia, Vanessa. Bom dia, ouvintes da Dinâmica. Sexta-feira, mais um final de semana chegou. E com ele também chegou a chuva, né? Essa chuva que já vem desde o início da semana, ela continua ganhando sua força. Hoje aí vemos a madrugada inteira de chuva. No momento temos aí essa chuvinha garoa e ela permanece durante o dia e vai chegar o nosso final de semana também. Mínimas registrando 18, máximas de 27. Umidade do ar 93. Ventos sopram a 5 km por hora. Portanto, se você achava que ia aparecer o sol, não se engane, porque vai ser um final de semana com chuva. Desejo a todos vocês uma ótima sexta-feira, um bom final de semana. Voltamos na segunda-feira, se Deus quiser, trazendo para você mais informação do tempo. Tchau, tchau.
0: Tchauzinho, muito obrigado pelas suas informações do tempo aqui na 105.9, como já esperávamos, né? Que passaríamos aí com chuva. 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
3: Bom?
0: Bom dia, tudo bem?
3: Bom dia.
0: Tudo certo.
3: Bom dia, ouvintes da Dinâmica. Chegando por aqui para dar alguns recados para vocês. Sou Caio Rafael. Alguns já me conhecem, né? Diretor aqui da rádio. Faz um tempo que eu não apareço aqui no Redação
0: pois
3: Dinâmica.
0: Pois é.
3: Como é que tá as coisas?
0: Tudo certinho, e você?
3: Quero fazer uma pergunta antes de eu dar o recado aqui, né? Como é que tá a previsão para segunda-feira de tempo? O Edinho deu a previsão de segunda ou não?
0: A segunda-feira, até então, está tudo certo, né? Ou você já tem algo diferente?
3: Não, é tempo limpo, né?
0: Que bom!
3: Pessoal, é o seguinte, eu vim dar um recado aqui para vocês. Acabei de sair lá do gabinete do prefeito e fui perguntar para ele como é que estavam as comemorações do aniversário de 125 anos da cidade e se realmente vai ter o desfile, né? no dia

0: 16, que é quarta. Então é o seguinte, tá confirmado o aniversário, né, que é dia 16. A partir das 8 da manhã vai ter o desfile. Até então tá marcando tempo bom para essa quarta, né, mas vai ser feito o desfile. Inclusive, gostaria de deixar avisado pros ouvintes da Dinâmica, que a gente vai cobrir lá, né, Vanessa?
1: Sim, com certeza,
0: esse evento,
1: né?
0: E tô muito animado para esse dia. E após o desfile, no dia 16, vai ter o corte do bolo e a distribuição. Vamos estar por lá também. Mas não é só isso. Dia 15 vai ter o show do Panda, em comemoração ao aniversário da cidade. Isso aí todo mundo já tá sabendo, bem divulgado, né? Mas divulgar também que a gente vai estar lá e vamos ter um desafio pro Panda, hein? Vamos levar um prêmio pra ele lá. Pode contar o que é, Vanessa?
1: Ah, acho que pode. Vamos deixar de mistério de lado.
0: Não vamos contar. Vocês vão saber na terça-feira. 7 horas da noite. É um prêmio grande, hein? É louco o negócio, hein? Foi ideia da Vanessa, eu não tenho nada a ver com isso.
1: Muito interessante.
0: Já conversei com o Guina, já conversei com o Renato, secretário de governo. Eles vão ajeitar pra nós, pro Panda autografar o prêmio. E é um baita prêmio, é grande, hein? Então, quem quiser saber o que é, acompanha aí nas redes sociais da Dinâmica, que a gente vai mostrar pra vocês. E agradeço aí ao prefeito ter dado as informações pra gente, vou até divulgar um vídeo dele daqui a pouco. Fiquem de olho aí, tá bom?
1: Certinho. A previsão do tempo?
0: A previsão do tempo para hoje é de 63% de chuva, para amanhã 0%, para domingo 0%. Então, pelo menos esses dias. Lembrando que domingo está previsto uma grande queda de temperatura no domingo, né? A mínima é de 13 graus, sendo que esses dias agora a mínima é um pouquinho maior, né? Mas vamos lá, né? 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
0: 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Vanessa, o que mais? Fala aí.
1: Ah, por enquanto é só isso. As notícias estão aqui. A previsão do tempo não está legal para muitas cidades aí em nossa região, viu?
0: A gente
1: está marcando tornado, tempestades.
0: A gente tem visto aí questões aí muito preocupantes, né? Que nem aquele fato que aconteceu, se não me engano, acho que é no Nepal?
1: Nepal.
0: Foi horrível aquilo, né? E muitas vezes a gente tem a impressão mesmo que são sinais dos tempos, né? Mas que Deus abençoe a humanidade e principalmente que Deus abençoe o nosso Brasil. Está chegando as eleições municipais, é um momento de consciência, de você realmente pensar o que você vai fazer com o seu voto, porque isso daí vai definir não só o futuro da sua vida, mas o futuro de toda uma nação. Então pense, analise os candidatos, consulte, dá um Google lá, pergunta para o ChatGPT sobre a vida pública e a vida pessoal desses candidatos, que dessa forma você vai ter já uma boa orientação, né, com o auxílio das inteligências artificiais, da internet, para saber votar, né? Lembrando que esse ano votaremos para deputado estadual, federal, 2 senadores e presidente da república, né? E governador também,
1: e
0: governador e presidente da república. Então são 6 votos, né? Porque são 2 senadores esse ano, né? Então, prestar muita atenção, porque a política é importantíssima, é o que está faltando resolver no nosso país em quase todos os aspectos. Resolvendo a política, ou pelo menos melhorando um pouco a política, você pode ter certeza que a vida do brasileiro ela vai despiorar. Não sei se vai melhorar, né? Porque tá tão desafiador o cenário, economicamente falando, em outros fatos, né? Que a gente tem que primeiro despiorar, né? Mas vamos ver aí o que vai dar. E o importante é que vamos cobrir também a eleição aqui em Jacutinga, mostrar como é que tá sendo as votações. É interessante ver como é que tá na nossa cidade. E vamos acompanhar também, até o final, né? Eu e minha companheira Vanessa Cavallari.
1: A expectativa é grande, né?
0: O que vai dar, né? O que vai dar? A gente sabe aí já que eu imagino, né, pelas pesquisas aí, que tem 2 candidatos aí que tem a possibilidade real de levar, né? E eu acredito que... Olha, eu acredito que vai dar segundo turno. Eu acredito que vai dar.
1: Gostaria que desse, né? Mas já poderia ter sido decidido logo no primeiro,
0: vai,
1: né?
0: Seria melhor, né? Até por conta de já resolver, né? A questão, né? Mas assim, vai dar segundo turno. Então, com essa quase certeza que eu tenho, posso estar enganado. Nunca se sabe. Política muda da noite pro dia, né? Mas parece que tem muita chance de dar segundo turno. Se der segundo turno, nós vamos também fazer a cobertura. E quem quiser apoiar culturalmente a cobertura, ter sua empresa lá como um apoiador cultural, com a dinâmica, não só para a sua empresa aparecer, mas realmente para apoiar a programação

0: da rádio, nós temos aí uma programação completa, temos nossas despesas também, e é somente desse apoio cultural que sai aqui a vida da rádio, né? A vida da rádio que colabora tanto com a comunidade, divulgando empregos, promovendo informação, cultura, músicas, entretenimento, notícias, uma rede social ativa, promovendo aí pessoas que precisam e valorizando a nossa cidade. Então é desse apoio cultural que é mantida a rádio. Mas além de manter a rádio, né, com apoio cultural, também tem uma boa visibilidade, né? Nossas páginas atualmente estão com 4 milhões de visualizações, somadas as duas. É um número muito expressivo, arrisco dizer que disputa entre os maiores visualizações de Jacutinga. Tem uns outros aí que tem muita visualização também no TikTok, eu sei disso, né? Faz algumas brincadeiras aí, mas o nosso não, a nossa página é séria, né? Então eu acho que de página séria mesmo, né? Eu acho que a gente, se não for campeã, tá entre as campeãs de visualização. Além da nossa audiência aqui no rádio, que tá sempre firme e forte, faz 27 anos, né? Então, manda ver, vem com a gente aí. Já agradecer aqui a todos que estão aqui apoiando a gente. E vem com nós, que aqui pode vir no peito, que aqui o sistema é bruto. Eu não queria nem ofender ninguém, mas é tiro, pedra e bomba. Tchau.
1: Tchauzinho, já vai?
0: Tenho que ir, que eu tenho que ir. Um monte de coisa pra fazer.
1: Então tá bom?
0: Valeu.
1: Então até mais. 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
2: Alerta máximo. Cidades cancelam aulas diante da previsão de fortes chuvas. Defesa Civil alerta para risco de chuvas intensas nesta sexta-feira.
3: A Defesa Civil de São João da Boa Vista participou nesta quinta-feira de uma reunião com o Gabinete de Crise do Governo do Estado de São Paulo para acompanhar a previsão de fortes chuvas que devem atingir as regiões do estado nesta sexta-feira.
2: O alerta já provoca medidas preventivas em municípios paulistas. Cidades nas regiões de Sorocaba e Limeira estão cancelando as aulas com medidas de segurança diante da possibilidade de chuvas intensas, alagamentos e outros transtornos.
3: A orientação das autoridades é para que a população redobre a atenção e evite situações de risco durante período de instabilidade.
2: A defesa recomenda evitar permanecer debaixo de árvores durante tempestade. Não atravesse áreas alagadas, seja a pé ou de veículos. Evite locais próximos a rios, córregos e áreas de risco. Procure um lugar seguro ao perceber a aproximação de uma tempestade.
3: Em caso de emergência, acione o serviço de atendimento.

0: As recomendações é clara, com previsão de chuva forte, a prevenção pode evitar tragédias.
1: Tá aí, gente. Então, todo cuidado, vai ser pouco aí. Provavelmente, se tá chegando aqui bem próximo de nós, né, essa chuva, tivemos relatos que ontem em Pouso Alegre teve aí um forte chuva que acabou devastando muita coisa lá em Pouso Alegre, também em Santa Rita do Sapucaí. Coisa foi feia para aquele lado lá. Então, ó, tão pertinho é bom a gente prevenir também. Funcionários da Caixa e do Banco do Brasil entram em greve nessa sexta-feira.
0: Funcionários da Caixa Econômica Federal e do Banco do Brasil entraram em greve por tempo indeterminado nessa quinta-feira. A paralisação da Caixa é nacional, enquanto a greve do Banco do Brasil ocorre de forma parcial, apenas em bases sindicais que rejeitam o acordo da categoria.
1: Na Caixa, os trabalhadores decidiram pela paralisação após rejeitarem a proposta de renovação de acordo coletivo do trabalho, a CT. Segundo a Confederação Nacional dos Trabalhadores do Ramo Financeiro, o Confrate da CUT, a proposta foi rejeitada por mais de 90% das bases sindicais em assembleias realizadas pelo país.
0: Entre os principais pontos de discordância está a saúde caixa, além de outras reivindicações apresentadas pelos trabalhadores. A paralisação deverá continuar até que as novas assembleias avaliem possíveis avanços nas negociações.
1: No Banco do Brasil, a nova convenção coletiva de trabalho foi aprovada por parte das entidades sindicais, mas rejeitadas por outras 60. Entre as bases que não aprovam o acordo estão Brasília, Rio de Janeiro, Porto Alegre, Pernambuco e Florianópolis.
0: A nova convenção coletiva da categoria prevê uma reposição integral da inflação medida pelo INPC, além do aumento real de 0,6% nos próximos 2 anos. O reajuste também será aplicado aos benefícios como vale alimentação, vale refeição, participação de lucros e resultados e outros auxílios.
1: Apesar da greve, Caixa e Banco do Brasil informaram que os clientes podem utilizar normalmente os canais digitais e remotos, como aplicativos, internets, bank, caixas eletrônicos, casas lotéricas, correspondentes bancários e atendimento telefônico. Pois é, até não cair, né? Todo aquele sistema desses dois bancos. Complicado quando entra em greve, né? Caixas, bancos assim de tão alta aquisição, né? Onde todo mundo precisa. Complicadíssimo. Mas, né, a gente vai estar torcendo para que isso seja resolvido. Justiça Eleitoral apreende propagandas irregulares durante fiscalização em Vargem Grande do Sul.
0: A Justiça Eleitoral da 29ª Zona Eleitoral, com sede na Vargem Grande do Sul, realizou na manhã dessa quinta-feira uma fiscalização na Praça Matriz e em outros pontos da cidade, que resultou na apreensão de propagandas eleitorais consideradas irregulares. A ação contou com o apoio da Guarda Civil Municipal e de Vargem Grande do Sul.
1: De acordo com as informações apuradas pela TV Vargem, que este local, a fiscalização, ocorreu após denúncia recebida pela Justiça Eleitoral. Durante a verificação, foram encontrados uns winderbunnies de propaganda eleitorais amarrados em poste e outros instalados em um alambrado, numa tela, situação considerada irregular pela legislação, já que esse tipo de material deve permanecer móvel.
0: Segundo a Justiça Eleitoral, uma das propagandas já havia sido alvo de denúncia e a candidata responsável havia sido notificada para realizar a retirada do material. No entanto, a determinação não teria sido cumprida. Diante disso, os responsáveis poderão responder pelo descumprimento da determinação e ficar sujeitos às medidas e penalidades previstas na legislação eleitoral, incluindo eventual aplicação de multa.
1: A Justiça Eleitoral também esclareceu as regras para a utilização de winderbunnies em locais públicos. Esse tipo de propaganda pode ser utilizado, desde que não seja fixado de forma permanente, devendo ser colocado diariamente a partir das 6 e retirado até as 10.
0: Durante a ação, os materiais relacionados a 3 candidatos foram verificados, mas os nomes não foram divulgados.
1: Ainda de acordo com as informações, novas fiscalizações poderão ocorrer em outros pontos da cidade para verificar a existência de outras propagandas em situações irregulares.
0: O órgão reforçou que a ocorrência registrada durante a fiscalização não caracteriza crime, mas sim uma irregularidade relacionada à propaganda eleitoral, sujeita às medidas previstas na legislação.
1: A Justiça Eleitoral orienta e denuncia de possíveis irregularidades na propaganda eleitoral. Podem ser realizadas por meio do aplicativo Pardal, ferramenta disponibilizada pela Justiça Eleitoral para o reconhecimento e recebimento dessas denúncias. Que coisa, né? Se não pode, não pode. Até inclusive

0: inclusive, eu tô até achando também muito quieto, né? Em algumas cidades, quase você não se vê esse tipo de divulgação, mais como era fervorosa antes, né? 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
0: Chuva deve continuar em Jacutinga até o fim de semana. Sexta-feira tem maior risco de temporal.
1: A semana segue com tempo instável em Jacutinga e cidades da região. A previsão indica pancadas de chuva e trovoadas até o fim de semana, com períodos de abertura de sol entre as precipitações.
0: Nesta quarta-feira, dia 9, Jacutinga teve previsão de chuva principal à tarde e à noite, com temperaturas entre 16 e 23 graus. Na quinta, a instabilidade continuou, com possibilidade de pancadas e trovoadas. O IMET aponta condições para chuva no centro e sul de Minas e mantém atenção para tempestade na região. Já nesta sexta-feira, deve ser um dia de maior atenção. A previsão indica chuva, trovoadas, com possibilidade de temporal durante a manhã e à tarde. Em Jacutinga são estimados cerca de 29 milímetros de chuva, com temperaturas entre 19 e 26 graus.
1: No sábado, o tempo fica mais variável, com sol entre nuvens e possibilidade de pancadas rápidas durante o dia e a noite. A previsão aponta cerca de 9 milímetros de chuva e temperatura entre 19 e 26 graus. Já no domingo, a tendência é de temperaturas mais baixas, entre 17 e 19 graus, com possibilidade de chuva ao longo do dia. Previsão indica cerca de 12 milímetros.
0: O IMET prevê acúmulo próximos aos 30 milímetros para o sul de Minas, entre o dia 8 até o dia 15 de setembro. Portanto, a chuva não deve desaparecer completamente até o fim de semana, mas tende a ocorrer de forma intercalada, principalmente em pancadas.
1: A orientação é de atenção durante as trovoadas, especialmente em áreas abertas, estradas e locais sujeitos a alagamentos. Em caso de raios e eventos fortes, é recomendado procurar abrigo seguro e evitar permanecer próximo a árvores, postes e estruturas metálicas.
0: Peixamento prepara Lagos e Jacutinga para a programação especial dos 125 anos.
1: Em comemoração aos 125 anos de Jacutinga, os lagos da cidade receberam uma ação especial de peixamento, preparando os espaços para um momento de lazer e confraternização entre moradores e visitantes.
0: A soltura dos peixes foi realizada pelo prefeito Guina e faz parte da programação preparada para celebrar o aniversário do município. A iniciativa busca proporcionar à população uma oportunidade de aproveitar os lagos da cidade em um

0: ambiente de convivência, reunindo famílias e amigos em torno de uma atividade de lazer.
1: A programação acontece no dia 16 de setembro, aniversário de Jacutinga. Nessa data, os lagos estarão preparados para receber a população para a pesca das 7 às 20 horas.
0: A expectativa é de que o momento reúna pessoas de diferentes idades e proporcione uma celebração especial de 125 anos do município. Além da pesca, a programação reforça a proposta de utilizar os espaços públicos da cidade como pontos de encontro, lazer e convivência para a comunidade.
1: A ação integra as comemorações do aniversário de Jacutinga e convida a população a participar desse momento especial, celebrando mais um ano de história do município ao lado de familiares e amigos.
0: Cadastro único terá atendimento suspenso nesta sexta-feira em Jacutinga.
1: Secretaria de Ação Social de Jacutinga informa nesta sexta-feira, dia 11, não haverá atendimento presencial no setor do cadastro único do município.
0: A suspensão temporária ocorre em razão de uma manutenção programada no sistema do Cadastro Único em todo o território nacional. Durante o período de indisponibilidade, os serviços que dependem do sistema ficarão temporariamente suspensos.
1: Com isso, não será possível realizar novos cadastros, atualização cadastrais ou consultas durante o período de manutenção. O atendimento deverá ser normalizado após o restabelecimento do sistema.
0: A Secretaria de Ação Social orienta os moradores que precisam realizar alguns procedimentos relacionados ao Cadastro Único ao se programarem e procurem um setor após a retomada do atendimento.
1: O Cadastro Único é uma importante ferramenta para identificar e acompanhar as famílias de baixa renda, sendo utilizado como base para diversos programas de benefícios sociais. Por isso, é fundamental que as informações cadastradas estejam sempre atualizadas.
0: A atualização deve ser feita sempre que houver qualquer mudança na composição familiar, endereço, renda, telefone e situação de escolar da criança e adolescente. Mesmo quando não há alterações nas informações, o cadastro deve ser utilizado a cada 2 anos.
1: A orientação é que os beneficiários fiquem atentos aos prazos e mantenham seus dados corretos, evitando problemas ao acesso ou na continuidade dos programas sociais que utilizam as informações do Cadastro Único.
0: Então tá, então se você for hoje procurar alguma coisa relacionada ao Cadastro Único, que é o CAD, não vá porque não está funcionando, certinho? 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

0: Arte.
1: Memphis Depay pode ser punido por gesto obsceno na Libertadores.
2: Após o jogo de ida das quartas de finais da Libertadores, os Estudiantes acionou a Conmebol solicitando a suspensão imediata de Memphis Depay do Corinthians.
1: O clube emitiu uma representação formal para o órgão disciplinar da entidade, baseado nos artigos de conduta anti-esportiva

0: gol do empate, marcado pelo atacante Caio César. O holandês teria mostrado o dedo do meio para a torcida local durante a comemoração.
1: Após o empate 1-1 na Argentina, uma vitória simples garante a classificação do Timão no jogo, de volta das quartas da final da Libertadores.
0: No início da noite, o Corinthians emitiu uma nota oficial afirmando que ter recebido a notificação por parte da Conmebol. No entanto, o prazo estipulado para a defesa do atleta não impede a presença do holandês na próxima partida contra o Estudiantes.
1: Complicado isso, né? Complicado aí, então tem que ver tudo certinho se realmente foi a intenção dele fazer isso, se realmente ele fez. Não pode ter esse tipo de provocação dentro de um campo, né? Já não vê as punições, vê tanta coisa que a gente tá vendo aí no meio do futebol, pra que fazer isso, né? Ainda mais um Memphis Depay que é tão conhecido, tão popular e muitas pessoas aí gostam deles, né? Tá aí, não faz isso com o Corinthians, não. Não faz, que o Corinthians já não está passando por uma situação boa. Agora que conseguiu para as quartas de finais, fica quieto, Memphis. Fica quieto aí, que é melhor para você. 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
0: A Valoriza Consultoria está com vagas abertas para auxiliar de serviços gerais masculino. A contratação é em regime CLT com jornada de segunda a quinta das 7 às 17 e sextas-feiras das 7 às 16. A vaga oferece cesta básica, vale transporte, refeição no local e prêmio por assiduidade. Interessado deve enviar mensagem pelo WhatsApp 35997266179 informando o nome da vaga auxiliar de serviços gerais.
1: Oportunidade de emprego em Jacutinga. O Mercadinho está contratando ajudante de açougue. A oportunidade é para quem tem experiência e também para quem está começando. Já a empresa oferece aprendizado na função. Interessados podem entregar o seu currículo na rua Dr. Antônio de Almeida, número 165, na Vila Esperança. Ao entrar em contrato, também pelo WhatsApp 35991367909. Mercadinho, melhor para você e sua família.
0: A Valoriza Consultoria, em parceria com a empresa de Jacutinga, está selecionando consultor de vendas para atuação presencial. Experiência não é obrigatória. A empresa já oferece treinamento. As atividades, prospecção de clientes por telefone, WhatsApp, redes sociais, apresentação de produtos, negociação, fechamento de vendas, acompanhamento do funil e fidelização. Procura um perfil de boa comunicação, organização, proatividade, persuasão, facilidade para relacionamento, foco em metas e vontade de crescer. O diferencial seria uma experiência anterior em vendas. O horário de segunda a sexta das 9 até as 18 horas, sábado das 9 ao meio-dia. 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
1: Tá aí, gente, pra você que está procurando trabalho, nós temos vagas aqui pra indicar você. Então, você entra em contato aqui com a redação Dinâmica ou até mesmo na Dinâmica FM 31850145, que a gente passa pra você as vagas. Pode chamar também no WhatsApp, tá bom? 31850145. Agora vamos para um momento. Valoriza aqui com a Andressa, ela que dá dicas pra você aí, como você se comportar perante a uma entrevista. Bom dia, Andressa.
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1: Tá aí, gente. Olha só a super dica que a Andressa acabou de dar pra gente aqui da Valoriza, certinho? Estamos ficando por aqui. Muito obrigado pela sua companhia, obrigado pela sua audiência. Desejo a todos aí aquele fim de semana espetacular, aquele fim de semana abençoado para cada um de vocês. E não se esqueçam, hein? Chuva forte, se proteja, não

0: Fique em lugar perigosos, então tome cuidado aí com esses dias de muito temporal. Certinho? Muito obrigado pela sua companhia, para você que estava com a gente aí também na live. Obrigado pela sua audiência. Tchau, tchau, fique com Deus. Segunda-feira a gente volta com mais redação para você.
1: Até mais.
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3: 10 e 17. 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
2: 10h45.
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0: Uma salva de palmas, Lulu.
1: Valeu, amanhã.
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Ouviu?

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0: Meio-dia e 25.
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1: 12:34.
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4: Uma hora.

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2: Parça!
3: O quê? Me diga.
2: Eu sexto, tu sextas, ele sexta.
3: É verdade.
2: Nós sextamos, vós sextais, alguns sextarão.
3: Aham. Uhum.
2: É isso. Microfonia no ar, galera. Sejam bem-vindos a mais uma edição do nosso programa. Eu sou Pan Giacomini.
3: E eu sou Luiz Sanger.
2: Nessa hora, sua companhia do Microfonia, se liga.
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2: Tá na dinâmica, tá legal. Beijo pra você de Jacutinga, de toda a região. Estamos chegando com mais uma edição do Microfonia.
1: E a partir de agora você participa e também interage junto com a gente no 35 3185 0145, que é o nosso WhatsApp.
2: Exatamente, mídias sociais, lógico que a gente tá por lá, tá? Facebook Dinâmica FM Jacutinga, Instagram Dinâmica FM com Y, e tem aí no nosso aplicativo Dinâmica FM 105.9. Bora começar?
1: Bora começar na dinâmica nessa tarde super especial.
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1: E bora aumentar o volume. A gente começa essa sexta-feira com Henrique e Juliano.
3: Faz tempo.

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2: Não posso ser só mais um contato na agenda do seu celular.

0: Inglês.
1: Supera! Pausa bem rapidinho, já a gente tá de volta, trazer mais sucesso pra você.
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5: 1:17.
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2: Voltando por aqui, a microfone no ar, e agora na sua sexta-feira tem o que, parceiro?
3: Vai, foca na fofoca, né?
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2: Ô, parça, vamos começando aqui falando de Tadeu Schmidt.
3: Pois é, Tadeu Schmidt admitiu um vício em celular e fez um convite aos seguidores, que é a galera se juntar pra superar tudo isso. E olha que eu fico imaginando Tadeu Schmidt durante o BBB, o que é que passa, né?
2: É.
3: E todos os dias ali, durante 3 meses, fazendo aquela cobertura ao vivo e ainda ser viciado em celular, não tá fácil não, hein, Tadeu?
4: Foca na fofoca vai ficando por aqui.
5: Até breve.
4: Até o próximo encontro. Afinal, quem não gosta de uma fofoca?

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1: Tiago York.
2: Bora que bora, com a Mei TV, gente. Tão gostosinha essa música, né? Já é um ritmo de fim de semana, de tudo de bom. E ó, daqui a pouquinho a gente volta também.
1: Deixa eu mandar um beijo lá pra Mayara, ela tá pedindo Zenete e Cristiano. Vamos rolar depois do intervalo, viu, Mayara?
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5: 1:34.

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1: Já estamos de volta e comprometida, a Mayara pediu Zé Neto e Cristiano com Luan Santana.
2: Melação, bora curtir.

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0: Harry Styles.
1: American Girls, pra você, já já tem Selena Gomez, tá? Pausa bem rapidinha.
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4: 1h50.
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2: Voltando por aqui ao último bloco e o último...
1: Foca na fofoca.
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0: Ô, parça, e a... Como é que eu posso falar? E a entrada da fazenda lá do Leonardo?
1: Você viu que deu treta, né? Uma seguidora passou lá em frente, começou a criticar a fazenda. Poliana Rocha foi pras redes sociais, contou que ficou horrorizada ao assistir esse vídeo, né? Inclusive, a Poliana diz que a família não pretende investir em uma estrutura mais luxuosa no local, além de detalhar a verdadeira finalidade da fazenda, que é o quê? Tava dando lá uma olhada no celular, de repente viu a mulher criticando a fazenda. Falou assim, gente, esse é o nosso espaço, esse é o nosso refúgio, está bom assim. Pra gente é o que importa, pronto, acabou.
0: O povo também não há quem lida, né?
1: Exatamente.
2: Foca na fofoca vai ficando por aqui.
3: Até breve.
2: Até o próximo encontro. Afinal, quem não gosta de uma fofoca?

0: Tuí Romário.
1: Que faculdade você faz? Sei lá, mas tá dando show. Vambora, parça. Bom fim de semana pra todo mundo. Na segunda-feira a gente se vê e se ouve por aqui também. Mas já adianto a vocês, uma semana inteira, semana que vem. Tá nada de feriadão na segunda, não vamos acostumando.
0: Ah, eu queria um feriado mesmo, era na sexta-feira.
1: Eita.
0: Era bom se tivesse, assim, por exemplo, aniversário da cidade na quinta, sexta, feriado, né?
1: Mas o que, que adianta se a gente da rádio trabalha igual?
0: É, na verdade não vai mudar nada.
1: Exatamente. Gente, ele se ilude, ele se ilude. Beijo, vamos.
0: Beijo, bom fim de semana, até segunda. Tchau.
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5: 2:03.
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1: 2:22.
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Shalom, shalom, boa tarde a todos. Estamos com você para mais um tempo na presença de Deus, o Todo-Poderoso. A presença de Deus, nós temos que estar 24 horas com Ele, mas agora especialmente com você, que é nosso ouvinte, nosso abençoado. É por sua causa que eu estou aqui, para levar até você uma palavra de vida, uma palavra de bênção, uma palavra de vitória para você, para a sua família, para o seu trabalho, para a sua saúde, para tudo aquilo que Deus tem preparado para aqueles que o amam, para aqueles que o buscam em espírito e em verdade. 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E eu estou aqui com o programa Ativação Apostólica nesta sexta-feira, já de início convidando você para que esteja indo conosco na sexta-feira da dependência total de Deus. Nós vemos que as pessoas muitas vezes são independentes de Deus, procura a sua independência. Nós vemos que nós devemos procurar a independência do vício, de todo mal, afastar dele, não ficar dependente. Independência das garras do inimigo, das ofertas que o inimigo traz para a vida das pessoas, porque ele veio roubar, matar e destruir. Mas Jesus veio para trazer vida e vida em abundância. Então, é esta vida que Deus tem para você nesta tarde, nesta sexta-feira e neste final de semana também, que já estamos já quase chegando nele. É que daqui a pouquinho, no horário hebraico, às 18 horas, ou quando o sol se põe, inicia o sétimo dia, que é o dia de descanso que a Bíblia recomenda lá em Êxodo 20, nos 10 mandamentos que Deus escreveu com seu próprio dedo para nós descansarmos. Porque até uma máquina precisa de descansar, de vez em quando precisa parar ela e fazer alguns reparos para que ela não piore mais, porque assim é melhor a prevenção. Nós vemos que o sábado é para nós prevenirmos a nossa vida do corre-corre, do estresse, da depressão, porque nós vemos que uma das causas da depressão é o estresse. Então nós temos que descansar, viu? Nós temos que tirar um dia mesmo. Olha, você não faz isso. Nós vemos que a maioria das pessoas não fazem, mas quando elas têm a consciência de Deus, de que Deus deixou uma ordem, não foi homem. Eu sempre falo que os 10 mandamentos não foi homem, não foi Moisés que escreveu. Deus deu a Moisés, Deus falou, inclusive, não apenas falou, escreveu numa pedra. Olha, por que na pedra? Poderia ser no papel, poderia ser, naquela época não existia papel, mas pergaminho, ou papiro, ou coisa assim, poderia ter escrito lá. Mas não, ele escreveu na pedra. Para quê? Para que não apagasse. Nós vemos que eu poderia ter escrito na terra. Ah, dava um ventinho e apagava. Mas a pedra, ninguém apagada, nem o tempo apaga. Nós vemos que a pedra tem uma duração, nós podemos dizer até eterna, porque ela dura. Portanto, nós vemos que Jesus é a nossa rocha eterna, é a pedra principal da construção, da nossa construção espiritual ou da construção do reino de Deus, é a pedra angular. A pedra angular é aquela, se tirar ela, o prédio todo cai.
Então a pedra angular é aquela que dá o sustento para um edifício que nós vemos que hoje são as bases, são as fundações do edifício. Mas se falando de uma casa pequena, assim, de coisa que, de uma construção pequena, ainda é uma pedra.

também vulgarmente, não na Bíblia que fala sobre isso, mas que ele é a rocha eterna, e a rocha eterna que nos dá sustento. E se nós estamos com a nossa vida sustentada sobre a rocha, podem vir ventos, podem vir tufões, podem vir, olha, o tipo de catástrofe da natureza que for, que a casa não será abalada. É claro que muitas pessoas estão, ou seja, todas as pessoas estão construindo, todas, independente de qual de pessoa que seja. Mas acontece que algumas estão construindo sobre a areia ou sobre a terra, e que da terra para cima tudo é igual. A aparência é a mesma coisa, mas a fundação ninguém vê. A estrutura que está debaixo da terra, ninguém vê. E é esta que sustenta a casa realmente. Então, nós temos que construir a nossa casa edificada sobre a rocha, sobre Jesus, sobre o fundamento, sobre a base, sobre a fundação, na engenharia civil, né, que eles calculam lá o peso de um prédio, calculam ali a fundura, a profundidade, e calculam a dimensão das pilastras, né, das sapatas, como diz também, então, para aguentar, e também o solo é sondado lá no profundo, vai ver aonde que tem uma rocha, onde que tem uma pedra, algo por baixo assim, para estar em cima dela, porque você sabe que sempre debaixo da terra tem rochas nas profundidades, porque a água nasce de uma rocha, onde tem rocha que nasce água, e por isso qualquer mina, se você for fazendo escavação, vai chegar lá na rocha, e é lá que sai a água límpida, a água natural, límpida e sem sabor, sem bactérias, sem nada, porque ela está ali debaixo da terra, entre as pedras. Bom, Jesus é a pedra angular, que nós devemos estar incluído nele, e por isso eu quero que você pense bem, a nossa vida tem que estar sendo fundamentada na palavra de Deus, porque a palavra de Deus é a única verdade que dá sustento para o ser humano. E a nossa vida construída sobre a rocha, podem vir vendavais, podem vir o que for, que não vai cair. Ao passo que a que foi construída sobre a areia movediça, ou sobre a pedra, ou sobre a terra, ela, uma enxurrada que vier, já leva uma parte dela, ou se vier, for bastante, até no mesmo dia pode cair, pode ser desabado algum prédio, alguma casa, alguma construção, porque ela é tirada a sua estrutura, ela não está em estrutura nenhuma. Nós vemos que as pessoas estão construindo casas, ou seja, nossa vida. Por quê? A nossa vida é uma casa. Nós temos que levar em consideração isto, que a nossa vida é considerada uma casa. No entanto, a Bíblia fala que nós somos templo do Espírito Santo, casa da habitação santa de Deus. E porque fala que santuário, né? O santuário é uma casa santa. E a Bíblia fala que nós somos santuários do Espírito Santo, porque o Espírito Santo, ele habita em casas físicas, casas humanas, e aí ele dá a direção, ele dá mostra as coisas certas, que nós, só que nós somos uma casa, um templo ambulante, né, que ele se movimenta, ele sai de lugar, mas que ele também tem um morador, e este morador tem dois tipos de moradores, ou o Espírito Santo ou o Espírito maligno. E aquele que mora nele é o que o conduz. E nós temos a Bíblia, a palavra de Deus, para nós estarmos seguindo, para nós estarmos recebendo de Deus a direção do Espírito Santo, da sua palavra, da sua vontade. Que bom que é isto, que é dessa forma que nós podemos andar firmes, andar conscientes de que o nosso dia de amanhã será melhor. E você que está aí do outro lado, talvez esteja com a sua vida toda atribulada, cheia de altos e baixos, e que você está lá no fundo, vamos dizer,
está

De depressão, de sofrimento, de angústia, de síndrome de pânico, que você não pode ver claridade, que você não pode ver alguém, que você já começa a se sentir mal, e isto aí então não é bom. Mas nós vemos que aquele, a Bíblia fala no Salmo 91:11, o salmo conhecido por todas as pessoas, pelo menos o primeiro versículo, né? Que as pessoas deixam a Bíblia aberta, fica até com uma página amarela ali no meio, mas não lê, mas não sabe o que está escrito ali, não sabe do tesouro que está na casa dela, e ela não lê. Olha, você que não lê a Bíblia, você está perdendo um tesouro que salta para a vida eterna, porque nós não vamos levar nada deste mundo, senão aquele tesouro que nós recebemos na nossa vida, que é o Espírito Santo de Deus, que nos conduz a toda verdade, que nos conduz a todo momento, a toda verdade que Deus tem preparado para aqueles que o amam. Então, eu quero você hoje à noite, às 19h30, nós vamos ter ali uma palavra de cura, de libertação, de milagres, e também falando sobre os dons do Espírito Santo, sobre orar em línguas estranhas, porque é fundamental. E eu já tenho falado aqui, que tenho participado de um grupo de pessoas de várias partes do Brasil, através do Google Meet, às 3h. Então, fica das 3 até as 3h15, 3h30, mais ou menos. Era das 3 às 4, aliás. Mas fica, às vezes fica até as 4h30, igual hoje ficamos ali até 4h30, ali orando a Deus, intercedendo pela nação, né, pela situação em que estamos passando, porque nós vemos que a China, era o 15º país de pobreza no mundo. E hoje ela está entre os 5 primeiros países de produção e de desenvolvimento, de crescimento. Eu estou falando a China, não a China, a Coreia, Coreia do Norte, que hoje que é aquela que não aceita nenhum tipo de cristianismo, né? Mas a Coreia do Sul, né? A Coreia do Sul, que é a que está em, aliás, a China do Sul, que está, que busca, um povo que busca a Deus, né? E a Coreia também, é outro país também, que a Coreia do Norte é comunista, e a Coreia do Sul, ela é livre, também é um país que muito desenvolve com Deus. Mas nós vemos então o testemunho de uma mulher, que ela chama Gina. Você pode procurar Gina, Gina In H-O e tal, que é uma coreana. Ela, dando o seu testemunho, ela falava que o que salvou a nação foi a oração das pessoas de madrugada. As pessoas reuniam, no entanto, todas as igrejas, estou falando todas as igrejas, hoje elas reúnem de manhã. Elas fazem seus cultos de manhã, todos os dias. Porque elas, muitas vezes, elas não vão naquela época, elas não iriam na igreja para orar pelos seus problemas, pelas suas necessidades, como nós vemos tantas pessoas hoje buscando uma igreja para receber bênção. Pensam só, mas nada de compromisso com Deus. E por isso, muitas vezes, não prevalecem. Elas vão uma vez, às vezes recebem uma profecia, recebem uma cura, alguma coisa, não voltam mais. E depois voltam para casa. Olha, esses tempos, há mais ou menos nem um mês atrás, foi uma pessoa lá que foi revelada e que fez tanto, falou tanto com ela, tal. Mas na mesma semana, houve uma turbulência no casamento e se separaram. Porque não foram buscar o Deus, não foram buscar o agente dos milagres, foram buscar milagres apenas. Recebeu no dia, mas isso passou. Porque há uma necessidade de permanecer. Porque no Evangelho de João, capítulo 15, fala 9 vezes a palavra permanecer. Se vós permanecerdes em mim, as minhas palavras permanecerem em vós, pedireis o que quiserdes e vos será feito. Então, é um dos versículos, mas nós vemos que as pessoas não permanecem. E por isso, saiu, afastou. O que acontece? A Bíblia fala que quando uma pessoa deixa de Deus,

seja, vem sete espíritos maiores do que ele tinha antes ainda. Ela tinha um, vem sete depois. Por quê? Ela não buscou a Deus. Por isso a pessoa tem que permanecer, não brincar com Deus, porque na reunião, na igreja, não é uma reunião de brincadeira para ver amigos ou para ver um espetáculo que Deus vai fazer, como um circo. Ali não tem um palhaço, mas as pessoas acham que aquilo ali vai alegrar as pessoas, uma palavra que vai ali, vai que dá de ânimo, uma palavra de profecia que vai animar, mas se ela não continuar alimentando o tanque de gasolina, o tanque de combustível, ela não vai, ela vai até uma altura. Eu tenho falado que o Espírito não é dado por medida, porque as pessoas que buscam o Espírito por medida, mas não acaba. Ele esfria e fica esgotado e seca e não move mais. Porque a vida no Espírito é como um tanque de combustível. Quando nós aceitamos Jesus, nós recebemos uma porção, e essa porção, à medida que vamos caminhando, vai gastando. Mas nós nunca podemos deixar o tanque ficando na reserva, já vai um alerta, né? Acende uma luzinha, e essa luzinha na sua vida já acendeu há muito tempo, e você não tem visto esses alertas de Deus na sua vida, porque o Espírito Santo, ele acende, dá um bip até, para nos acordarmos. Eu quero falar até sobre isso hoje, né? Em nome de Jesus vou falar, não espero que não seja como outro dia, mas e nem passe do horário também, mas eu quero que você esteja atento ao que Deus está falando com você neste dia, e Deus vai falar ainda mais à noite. Agora eu não vou falar mais de hoje à noite, é às 7:30 da noite, e você vai e vai receber o Espírito Santo na sua vida, mais do que o milagre, porque o Espírito Santo, você ser cheio do Espírito Santo, ele vai te dar capacitação, vai te dar poder, vai te dar autoridade contra o reino das trevas, porque nós vivemos entre dois reinos, o reino de Deus e o reino das trevas. E a Colossenses fala que Deus nos libertou do império, o reino das trevas, e nos transportou para o reino do Filho do seu amor, para o reino de Deus, para o reino de Jesus. Aquele que nasce de novo, ele não vive pensando nas coisas deste mundo, não vive pensando nos problemas deste mundo, porque ele não foi criado para este mundo, para um outro mundo. Este mundo aqui é passageiro, esse mundo aqui passa logo, por isso que é passageiro, porque o mundo verdadeiro é aquele que virá depois da morte, onde já vai a uma encruzilhada à direita e à esquerda, aí que vai começar a verdadeira vida de tristeza ou de sofrimento, conforme a pessoa escolheu aqui neste mundo. Por isso, o texto que eu vou falar com você hoje aqui, que é de Efésios capítulo 5, versículo 14, que eu falo sempre nele aqui, é também, e que quero hoje dar uma esmiuçada mais nele e falar mais sobre ele, porque é o que acontece com muitas pessoas. Eu garanto que a maior parte das pessoas que estão me ouvindo ou assistindo essa live também pelo Facebook, porque você pode estar também assistindo pelo Facebook, é só você buscar aí no Facebook por Dinâmica FM, Dinâmica com DY, Dinâmica FM, ou Dinâmica 105.9, que você vai colocar aí, é o rádio, né? A rádio FM, mas então você coloca no Facebook Dinâmica 105.9 e vai entrar no Facebook, que está passando ao vivo neste momento, nessa sexta-feira, dia 11 de setembro de 2026, quando são 15 horas e 29 minutos. Você dá tempo de você ir lá se você quiser, mas também pode ficar na rádio e você compartilhe com pessoas também esta palavra aqui, porque poderá estar tirando pessoas do buraco, do fundo do poço, pessoas que estão com a sua vida totalmente destroçada pelo inimigo, que estão com a sua vida vivendo uma vida de derrota, uma vida de perde-perde, não é perde-ganha, não, perde-perde só perde-perde, só desce e desce, nunca sobe, porque infelizmente muitas pessoas vivem numa vida como a gangorra, só
quando um está ali em cima, o outro está ali embaixo, desce, sobe, sobe, sobe, ou como o eletrocardiograma, né, que às vezes vai lá embaixo, às vezes vai lá em cima, às vezes bate, vai numa reta. É, nós sabemos que o eletrocardiograma não pode ser reta, né? Aí é outra coisa, porque o normal dele é a força que vai lá em cima.

E vai lá embaixo, a hora que enche, vai lá em cima, a hora que esvazia, é ali a válvula lá, que solta, ele desce lá embaixo. Né? Então, a nossa vida deve ser estabilizada, a vida espiritual. Não pode ser como gangorra, lá em cima e lá embaixo, nem como eletrocardiograma, que é lá em cima e lá embaixo também. A nossa vida tem que ser estável. Quanto mais estável, melhor é. É o que Deus faz conosco, é o que Deus nos dá, a vitória. Então, você que está aí da sua casa, da sua malharia, da loja, da oficina mecânica, você que está aí da academia, você que está assistindo a live pelo computador, pelo celular, olha, Deus tem um propósito na sua vida e para fazer logo, sabe? Mas você tem que permitir Deus agir, você tem que abrir a porta do seu coração, porque a nossa vida tem uma porta, e a porta, a vida da nossa vida é como porta de banheiro, ela só tem a chave por dentro. Eu não posso abrir o banheiro, só se arrebentar, e quem arrebenta é o diabo, que ele é o ladrão, e veio roubar, matar e destruir. Por isso ele entra na vida mesmo sem ela querer, se ela não tiver entregue nas mãos de Deus, porque uma pessoa que tem a sua vida entregue nas mãos de Deus, tem anjos ao redor dela, e o diabo não tem acesso de maneira nenhuma, não tem acesso, não tem permissão de forma alguma. Mas se ela está em pecado, ou se ela nem importa com Deus, não existe Deus, porque a principal coisa que o diabo gosta é que as pessoas falam que Deus não existe, que Deus é dinheiro. Tem pessoas que já falou isso, que Deus é o dinheiro, e pessoa muito rica aqui na cidade já falou para mim, na minha cara, que eu falei para ela, eu quero fazer uma visita para você, lá ele falou, mas para que é? Para que? Não, eu vou falar, não é sobre política que eu vou falar, mas o que é então? Eu quero falar sobre o reino, sobre o grande Deus que eu tenho, que você também pode ter. Ah, não, isso não precisa, que eu já sei, eu já tenho a minha vida já, eu estou bem de vida e tal, olha, uma pessoa já falou para mim isso, eu já falei na terça-feira, e uma pessoa já falou para mim isso há 30 anos atrás, e ele morreu, foi para um asilo no final da vida, para uma casa de repouso, cuidado por pessoas. Ele foi para lá e lá morreu, e morreu sem Jesus ainda. Então, por isso, olha, abra o seu coração para Jesus. Não importa o quanto você tem de dinheiro, de riquezas, ou se não tem nada também, não importa, porque ninguém vai levar nada. O que nós trouxemos, nós não trouxemos nada e não iremos levar nada, porque quem trouxe alguma coisa para este mundo? Quem trouxe? Ah, olha, ou você teve uma herança, ou você ganhou merecidamente, ou ganhou injustamente também. Tem isso aí, porque aquele que ganhou injustamente, além de não ir para a eternidade com Jesus, se ele não arrepender dos seus pecados, por isso existe um caminho de Deus, e o caminho de Deus é curto para chegar a Deus. Basta a pessoa arrepender dos pecados, não importa qual tipo de pecado, porque todo pecado será perdoado, só blasfêmia contra o Espírito Santo que não será perdoado. E a blasfêmia contra o Espírito Santo é a pessoa rejeitar ou negar Jesus ou atribuir ao diabo aquilo que Jesus está falando. Se você falar, olha, o que o Hélio está falando aí é coisa errada, já tem uma vida toda errada, você está falando isso, você vai colher, porque você está acusando, e o acusador é o diabo. Ele é o acusador que acusa de dia e de noite, porque você não sabe o que Deus fez na minha vida, o que Deus fez na vida daquele que fez alguma coisa má, porque Jesus pegou aquela mulher adúltera e ele estava condenando ela para a morte, cada um com uma pedra para jogá-la, porque a lei dizia que todo aquele que fosse pego em flagrante adultério, ele seria morto, apedrejado até morrer. E eles estavam lá dessa forma, pegaram em flagrante e levaram ela forçadamente diante de Jesus, para ter a aprovação de Jesus, porque se eles tivessem a aprovação de Jesus, eles estavam limpos, limpos de culpa, né? Porque Jesus autorizou, porque Jesus era chamado mestre da lei, entre os judeus eles conheciam, mesmo sendo através de uma calúnia ou de zombaria, eles criam. No entanto, na cruz de Jesus, em cima estava escrito lá, Jesus Nazareno, rei dos judeus. E eles perguntaram para Jesus na hora que ele estava morrendo,
realmente o Senhor é o Filho de Deus? Aí Jesus falou: tu o dizes.

o diz. Você estava dizendo, quer dizer, afirmando aquilo que ele realmente era. Ele não falou que não era e nem que era, mas ele estava falando, vocês estão falando o que vocês estão ouvindo, e é isso que vocês são. Então, Jesus é o Filho de Deus. E ele, na hora da cruz, ele perdoou todos aqueles que estavam crucificando ele naquele lugar. No entanto, muitos, quando depois da morte dele, depois do sepultamento e da ressurreição, na hora que, quando ele ressuscitou, né, a terra tremeu, houve um terremoto e a terra tremeu, e também quando ele ressuscitou, os túmulos abriram, as pessoas ressuscitaram, e eles viram que... Aí os escribas, os fariseus, os religiosos, eles falaram, verdadeiramente ele era filho de Deus. Quando ele viu o que aconteceu, que ele havia falado antes, proferido antes, e aconteceu realmente a ressurreição de Jesus. Eles tentaram subornar os vigias, os guardas à noite lá, falando para eles, fala que enquanto vocês dormiram, os adeptos dele, os discípulos vieram aqui e roubaram o corpo dele, porque senão nós vamos ficar envergonhados, porque ele falou que iria ressuscitar, e se ele ressuscitou mesmo, então nós vamos ficar envergonhados. Eles até arrumaram, pagaram um alto preço para os guardas vigiando lá, falando, eles roubaram o corpo de Jesus enquanto nós descansávamos à noite, dormíamos à noite, eles roubaram. Eles não dormiram um minuto, um segundo à noite, os guardas, mas eles falaram que não, enquanto dormia, roubaram o corpo de Jesus. Por quê? O mundo é feito de engano, de mentira. O diabo é o trabalhador da mentira. Onde tem mentira, o diabo está no meio. Por isso você fale, cuidado com as mentiras, porque a Bíblia fala em Provérbios 21, se não me engano, 21, 26, fala que aquele é maldito aquele que fala que eu fiz isto e fiz por brincadeira. Olha, nós não podemos nem brincar com as coisas de Deus. Nem brincar. Eu fiz, é brincadeira, depois você desmente depois ali. Não, nós não podemos falar isso não, sabe? Nem fiz por brincadeira. Porque a mentira, às vezes o quê? Acontece que tem uma pessoa que vê somente uma parte da história e depois aquela primeira parte que ficou gravada, e ela vai crer então naquela mentira. Porque o diabo é mentiroso, assassino, ladrão e enganador. Quatro atributos que ele tem: mentiroso, assassino, ladrão e enganador. Eu tenho falado sempre isso, você guarde isso aí sempre, porque sempre eu vou falar, e você guarde consigo mesmo, para que você esteja crendo que esta é a realidade, para que você não caia nas malhas, nas redes do inimigo, que é o inimigo de Deus, é o meu inimigo, e é o inimigo teu se você tiver Jesus também. Mas que Deus esteja aí na sua casa neste momento, falando ao seu coração. E eu quero ler aqui o versículo de Efésios, capítulo 5. Então, capítulo 5, versículo 14. Quero ler para você aqui na Bíblia mesmo, para que não fique nada para trás. Eu sempre falo ele aqui de cor, mas acho que está até certo a forma que eu falo. Depois de Gálatas e Efésios, tá aqui, capítulo Efésios, voltou. Vamos lá. Efésios 5:14. Pelo que diz, desperta, ó tu que dormes, levanta-te de entre os mortos e Cristo te iluminará. Então, é somente esse versículo aqui. Nós vemos que a cidade de Éfeso era cheia de idolatria, ocultismo, imoralidade, e havia perigo de acomodação naquela cidade, onde os cristãos corriam o risco de se misturar com a cultura ao redor e perder o fervor de sua fé. Então, por isso Paulo exortou, porque eles estavam se esfriando espiritualmente. Porque o Apocalipse fala de cinco igrejas. Uma igreja era a melhor delas, não vamos dizer perfeita, porque mesmo nela tem um defeito. Né? Tinha um defeito. Era a igreja de Filadélfia que era melhor. E a pior das igrejas era a igreja de Laodiceia, que ele falou, olha, porque tu...

Não és quente nem frio, porque tu és morno e estou a ponto de vomitar-te da minha boca. Olha, esse morno aqui não é temperatura física, mas é uma temperatura espiritual. Tem uma pessoa que anda com os pés em duas canoas. Você conhece esse provérbio popular? Porque uma hora ele vai cair, porque uma canoa vai para um lado e a outra vai para o outro, ele vai abrindo a perna, e quanto mais vai afastando, mais difícil fica dele equilibrar e parar em cima das duas canoas. E é isso aí que a pessoa faz, ou também outro termo, né, que é mais conhecido ainda, é estar em cima do muro, nem é lá nem cá, está em cima ali, ó. Mas uma hora o inimigo vem e puxa para o lado dele, porque Deus não puxa não, sabe? Deus dá o livre arbítrio, a livre vontade, livre iniciativa de escolhas. Deus falou, este é o caminho, andai por ele. O caminho qual é? É Jesus, porque a Bíblia fala em João 14:6, eu sou o caminho e a verdade e a vida, e ninguém vem ao Pai senão por mim. Não é vai ao Pai não, viu? É vem ao Pai. Por que vem ao Pai? Porque Jesus está falando como o Deus também, como um Deus também que ele era, porque ele era filho de Deus, embora ele ainda não tinha sido glorificado, mas ele era Deus, ele era sem pecado, ele não tinha pecado nenhum. E ele sabia disso, e ele sabia que ele iria morrer um dia pelos pecadores, sabia, porque ele avisou os discípulos um pouco antes da sua morte, lá no momento da ceia. E então, Jesus, ele é o caminho, e nós então, falar em cima do muro, né? Olha, talvez você é meio cristão, né? Não existe isso, viu? Não existe isso. Ah, eu sou meio bom. Eu estou entre o ruim e o bom. Eu sou meio evangélico, eu sou meio católico. Olha, não tem isso não. Ou é de um lado ou é do outro. Ou está com Deus ou está com o diabo. Porque aquele que está em cima do muro, o diabo puxa. Ele puxa para o lado dele. Quando menos a pessoa vê, já caiu na armadilha. É igual o caçador de rato, né? Na ratoeira, que ele põe lá a isca. A isca para quê? Para ele cair. O diabo coloca iscas. Você sabe qual que é a isca dele? A isca do diabo chama-se pecado. É o pecado que ele atrai para matar. Atrai a pessoa para ir para o lado dele para matar. Mas Jesus não faz isso. Jesus mostra a palavra, a escolha nossa. Ele mostra o caminho. Ele mostra o caminho de Deus. E a Bíblia fala que o caminho de Deus é perfeito e restaura a alma. Depressão está na alma. Tristeza está na alma. Angústia está na alma. Dúvida está na alma. Essas coisas assim que o inimigo usa. A dúvida começa, o pecado começa com dúvida. Mas será que é mesmo? Será que eu não devo mesmo? E de repente, tá lá. Está fisgado. Está fisgado pelo inimigo, pela isca do pecado. E todos nós estamos sujeitos a isso. Por isso nós temos que ter cabeça para definirmos o lado que nós estamos e o lado que nós devemos escolher. E para isso nós temos a Bíblia, que é o nosso GPS, que é o nosso localizador. Hoje nós vemos localizador, que já mostra o mapa certinho na direção que nós vamos. Mostra quantos quilômetros são, que horas que vamos chegar lá, se andarmos dentro da lei, né? Dentro da lei, da quilometragem de cada espaço, que tem de 80, tem de 100, tem de 110, tem de 120, né? Então aqui no Brasil não tem, pelo menos eu não sei até agora, se tem alguma pista que pode correr mais de 120 por hora. Não sei, eu acho que não. Por mim não tem, pelo menos eu nunca passei por elas. Mas tem um limite. Quem anda nos limites da velocidade, ele chega no lugar
certinho na hora. Outro dia que eu fui lá para o Rio Grande do Sul, que eu saí um pouco daqui atrasado, eu aproveitei um pouquinho os lugares que, assim, que eu conhecia bem, e que eu também não corria risco, né? Porque eu não corro nas estradas. Eu corria mais. No entanto, eu cheguei 5 minutos adiantado do horário que previsto pelo GPS daqui lá, no aeroporto, porque eu aproveitei...

Você não podia chegar atrasado, né? E eu saí um pouco tarde daqui já. Mas, graças a Deus, cheguei certo. Mas não arrisquei, por outro lado. Bem, então, a Bíblia é o nosso GPS. E eu falei terça-feira também, inclusive, não desviar nem para a esquerda, nem para a direita. E isso aí, olha, desperta tu que dormes, levanta-te de entre os mortos e Cristo te iluminará. Olha, uma coisa importante que ele falou aqui, levanta-te, desperta-te entre os mortos. Mortos espirituais, espiritualmente falando, que estão mortos, que não quer saber de Deus. Olha quanta gente de igreja, na minha também, que não vão na igreja faz tempo. Eu tenho pena dessas pessoas. Às vezes temos um grupo lá que eu alerto, eles se falam e mando vídeos bons ali. Eu não sei se nem vê até, nem abre até. Às vezes de medo de sentir acusado, né? Acho que eu tô pegando no pé. A gente quer o bem das pessoas. Os líderes, os pastores, eles querem ver o bem das pessoas, não querem explorar ninguém, ou obrigar ninguém, porque todos, a Bíblia fala em Hebreus que cada um vai dar conta, acho que é 9:27, que cada um vai dar conta a Deus no dia do juízo. Cada um vai dar conta. Não vai ter desculpas, chegar, Deus, eu tinha isso, eu fazia aquilo, tal. Até pessoas que brincam com Deus, brincam com os dons do Espírito Santo, que trabalham com os dons do Espírito Santo, se elas não tiveram com a vida limpa diante de Deus, tem um grupo de pessoas que a Bíblia fala que vai chegar lá, que vão estar, olha, você aqui não é teu lugar, né? Olha no livro da vida lá, olha, tá, não, teu nome não está aqui, é para cá. É para cá, é para esse lado, é para a direita, aqui, é para a esquerda aqui. Ele falou, Senhor, mas em teu nome eu expulsei demônios, em teu nome eu falei novas línguas, em teu nome eu curei enfermos e tal. Ele falou, não vos conheço. Apartai-vos de mim, malditos, preparado para o diabo e seus anjos. Porque a pessoa pode ter anjos, dons, né? Pode ali, mas se ela não tiver na vida no altar de Deus, olha lá, misericórdia. Misericórdia, é melhor nunca tivesse conhecido a verdade, porque conhecer e não praticar, saber e não seguir o caminho de Deus. A Bíblia fala, Salmo 19, que o caminho de Deus é perfeito e restaura a alma. Ele restaura a alma que é o interior da pessoa. Ele restaura o que está dentro da pessoa. Por isso, nós temos que acordar. Olha, porque o pior sono é o sono espiritual. O sono espiritual leva à morte eterna. Ela até sem perceber, até gostando da vida que ela está levando, e morre, né? Perde a vida eterna. E isso, nós vemos aqui o Salmo 19, que eu estava 19 mesmo, versículo 7. A lei do Senhor é perfeita e restaura a alma. O testemunho do Senhor é fiel e dá sabedoria aos simples, ou simples. Os preceitos do Senhor são retos e alegram o coração. O mandamento do Senhor é puro e ilumina os olhos. O temor do Senhor é límpido e permanece para sempre. O juízo do Senhor são verdadeiros e todos igualmente justos. São mais desejáveis do que o ouro e mais do que muito ouro depurado, e são mais doces do que o mel e o destilar dos favos. Além disso, por eles se admoesta o teu servo em os guardar, a grande recompensa. Olha a recompensa que há em guardar a palavra de Deus, o mandamento de Deus. E também absolve-me das... voltando aqui, eu já pulei um pedaço. Quem há que possa discernir as próprias faltas? Olha, você acha que não é falta, você acha que os teus erros não são tão assim não, que não levam ao teu... Não, isso aí é só conversa. Eu posso pecar um pouquinho, né? Pecar um pouquinho pode. Não tem nada disso não. Pecar um pouquinho de jeito nenhum. Olha, porque a Bíblia fala que os nossos olhos são a lâmpada do nosso corpo.

E fixamos os nossos olhos, porque ele vai entrar na nossa mente, ele vai, o pecado, principalmente, né, nós vemos que o pecado dos olhos, que as pessoas olham, a maior quantidade de pecados é pelos olhos que entram. São pelos órgãos de sentido, todos eles, né? Mas a maior parte é pelos olhos, pelo que nós vemos. E então, falar, não tem problema, não estou ainda, eu estou acostumado a fazer isso aí. Olha, pior ainda, está cega. O pior cego é aquele que não vê a si próprio, que não vê as coisas erradas, não vê no mundo espiritual. E nós ficamos então perdidos, né? Eu continuo aqui o versículo 13. Também da sabedoria guarda o teu servo, que ela não domine, e então serei irrepreensível e ficarei livre da grande transgressão. As palavras dos meus lábios e o meditar do meu coração sejam agradáveis na tua presença, Senhor, rocha minha e redentor meu. Oh, glória a Deus! Então, a lei do Senhor é perfeita. É para nos regrar, para andarmos na regra, andarmos na lei. As pessoas falam mal da lei. A lei do homem pode ser falha, porque ela faz, às vezes, beneficiando o grupo político, faz beneficiando alguma classe, mas sempre é para proteger. Nós temos, por exemplo, a lei do trânsito, né? Não é para agradar ninguém, não é para o guarda agradar um parente dele, não é para o governo, né, que está na autoridade máxima, agradar os seus parentes. Não, é para agradar todas as pessoas, sim, para não morrer. Nós vemos que grande parte dos acidentes de trânsito, principalmente, acontecem por imprudência, por falta de zelo, por falta de obedecer às leis. Então, então nós temos que ser prudentes também em obedecer essa palavra aqui, porque é a lei eterna de Deus, é a palavra de Deus. Você tem uma na sua casa? Leia aqui, ó. Não importa a versão que seja, ela é a palavra de Deus, e a palavra de Deus não volta vazia. Então, por isso esse versículo aqui: desperta, ó tu que dormes, e levanta-te de entre os mortos, e Cristo te iluminará. Então, nós temos que levantar o morto espiritual, o nosso eu espiritual. O nosso eu é o verdadeiro ser humano, aquele que está dentro da nossa alma. E nós, cada um, somos diferentes uns dos outros, cada um, tanto fisicamente quanto espiritualmente. Cada um tem a digital diferente, tem as íris diferentes um do outro. E espiritualmente também. Porque Deus não vê como vê o homem. O ser humano vê pela digital, na carteira de motorista, na carteira de identidade. Hoje não tem mais quase carteira de identidade, né? Passou a ser mais... E tem sim. Não tô falando quase não tem. Quem não tem carteira de habilitação, então tem que ter pelo menos uma carteira de identidade. Então ali tem o a íris, né? Nós vemos hoje que na porta de prédios hoje, então ele olha lá para o digital, lá para a janela digital, o portão já abre, só no olhar, porque conhece a íris dele. Que interessante, né? Nós vemos que como que as coisas têm desenvolvido. E então nós vemos que nós temos que abrir o nosso coração para Deus. Abra o seu coração para Deus nesta tarde e neste final de semana procure uma igreja para você frequentar. Se você estava afastado, volte para Deus. Não é para voltar para a igreja, não, voltar para Deus. Ah, então, e não saia da igreja por causa de pessoas, não. E principalmente por causa do líder. Eu falo isso com experiência, porque as pessoas não gostam que a gente exorte. E a Bíblia fala que Paulo exortava Timóteo, o jovem Timóteo. Ele exortava ele. E o Timóteo foi um bom discípulo de Paulo. Timóteo, então, ele obedeceu a palavra de Deus, a

exortação de Timóteo, de Paulo, isso, então nós temos que estar conscientes de que Deus é o nosso refúgio e fortaleza, o nosso socorro bem presente nas angústias e nas tribulações, e então nós temos que estar buscando a Deus, busque a Deus neste dia, busque a presença de Deus na sua casa, na sua vida, e eu convido você, venha conosco ali 7:30, ainda que você esteja sozinho lá, se você for, a bênção vai ser tua mais ainda. Aí você fala, a bênção vai ser acrescentada sobre a sua vida. Mas nós vemos que Deus tem bênção para todos, é claro. E Deus não tira a bênção de um para dar para outro, não. Porque Ele tem bênçãos excedentes e excelentes para todas as pessoas. E as bênçãos de Deus são sem fim, sem fim. E principalmente a misericórdia de Deus, porque Lamentações capítulo 2, versículo 23 e 24, fala que as misericórdias do Senhor são a causa de... 3, 22 e 24. As misericórdias do Senhor são a causa de não sermos consumidas, porque elas renovam a cada manhã, porque grande é a sua fidelidade, porque Deus ama você como você está, como você é agora. Se você é uma pessoa que não merece, você está igual eu também. Eu também não mereço. Mas é a graça de Deus, que é o nosso favor. Que é o nosso favor. Ah, você é uma pessoa... E outra coisa que eu quero falar para você. Deus quer te usar. Deus não quer você somente ser frequentador de igreja, não. E Deus quer te usar. No entanto, no boletim desta semana, eu estou colocando lá... acho que eu tenho aqui. Estou falando como que você pode receber de Deus, trabalhar para Deus. Nós temos 31 ministérios na igreja que você pode trabalhar para Deus. Então, está aqui, é o da cor rosa, e até eu coloquei no meio, na parte central. Hoje não tem o editorial, não tem nesta semana. Ele está falando sobre os 31 ministérios na igreja. Até eu coloquei no início aqui, ó, isto é para aqueles que querem ser usados por Deus. Porque não tem ninguém, Deus não chamou ninguém para ficar sentado na igreja, para ser espectador, para servir a Deus de longe. Não, é para pegar a mão no arado. Porque Jesus falou, aquele que põe a mão no arado e olha para trás, não é digno. Olha, eu trabalhei já, viu, gente, se você não sabe, eu já trabalhei de segurar no chamado rabo do arado ali mesmo, ali, viu? Quando eu era adolescente, viu, eu tinha mais ou menos 13 anos, 14 anos por aí, eu trabalhava na época das férias, porque naquela época nem poucas pessoas tinham trator, né? Era arado através de bois. Então, o meu pai não tinha trator naquela época, então era boi. Tinha um que tocava os bois e o outro segurava no arado, no rabo do arado. Aí eu segurava ali. Então, se você olhava para trás, o que, que é? O arado sai do risco, chamado risco, né? Sai do lugar ali, ou pega de mais ou pega de menos. Então, você não pode ficar olhando para trás quando você está fazendo qualquer coisa. Não pode olhar para o atrás da sua vida, o atrás do seu passado. Mas olha para frente, quanto que está faltando para você chegar ainda, para acabar a tarefa, para terminar de arar a terra. Então, nós temos que olhar para frente. E aqui estão os 31 ministérios que não dá tempo nem de eu ler aqui mais, porque já estamos chegando no final para orar por você. Mas no finalzinho eu coloquei, aqui na Atos 29, você será amado, respeitado, transformado, capacitado e usado por Deus. Porque a melhor coisa na vida de uma pessoa é ele se sentir útil, usado por Deus. E isto é uma frase minha e velha, que todos aqueles que já passaram por lá já ouviram. Quem não trabalha, dá trabalho. Porque pessoas que não trabalham, não fazem nada, sempre tem problema. Ah, vai em casa, aconteceu isso, aconteceu aquilo, vem contar as fofoquinhas, os desentendimentos com as pessoas. Não, Deus não chamou para nós darmos trabalho, para nós trabalharmos para Ele, que Ele vai nos corrigir, nos consertar. Porque nós vemos que nós temos que curar as pessoas, mesmo doentes, curar as pessoas que estão doentes. Porque quando nós estamos curando, nós estamos sendo curados também.
Esta é a filosofia minha. Quando nós estamos trabalhando com as pessoas, nós estamos sendo abençoados. Deus está nos recompensando. E a nossa recompensa não é apenas aqui da terra.

somos recompensados também com coisas da terra, mas a nossa recompensa maior é a eterna. É a eterna, que não tem preço que pague. É a restauração de uma pessoa, a restauração de um casamento, a restauração de uma pessoa liberta de um vício, liberta de uma doença mesmo também, porque não somos nós que curamos, é Deus que cura através de nossas vidas. Nós somos vasos de barro que carregamos a excelência de Deus. Entregue sua vida para Jesus agora e volte para o caminho de Deus agora. Eu quero ver você hoje à noite, eu quero ver você domingo às 19 horas também ali conosco, na Avenida Brasil, número 70, aqui no centro de Jacutinga. Você que é de fora, coloque no seu GPS, no Waze aí, Espaço Atos 29, ou mesmo que mora em Jacutinga, porque hoje eu estou usando até para andar em Jacutinga, estou usando o GPS. Ah, tem alguma visita em algum bairro, alguma coisa, passa o endereço seu que eu coloco aqui no GPS e eu chego lá, no Waze ou qualquer outro. Então você pode colocar na sua casa aqui em Jacutinga, você não sabe onde que é, é fácil de achar, claro, e acho que 90% das pessoas sabem onde que é a nossa igreja, aqui na Avenida Brasil, na entrada da cidade, no portal que entra de Jacutinga, que vem de Ouro Fino, no segundo portal, que são duas portas, dois portais, entra no esquerdo, já é ali. Ali, o primeiro prédio que tem ali já é a igreja. Então você coloque Espaço Atos 29. Você que está em Jacutinga, não precisa nem falar de Jacutinga, mas se é de outra cidade, coloca Espaço Atos 29 de Jacutinga, ou Jacutinga na frente, que ele vai te levar na porta. E eu quero ver você lá, e Deus muito mais quer ver você lá, e Deus quer ver a sua vida transformada, e agora Deus vai fazer um milagre na sua vida. Coloque perto aí do rádio um copo com água, uma peça de roupa, fotografia, um exame médico, carteira de trabalho, um objeto qualquer, os documentos, que seu, chave de automóvel, chave de casa, ou coloque diante de Deus a sua vida que é o principal, que Ele vai fazer, a sua fé em Jesus, porque é Ele que faz, não sou eu que faço, e a glória é Dele, é Ele que vai fazer e vai receber a glória desde já, Senhor Jesus. Senhor, receba a glória da libertação desta pessoa, da cura da pessoa, da restauração desta pessoa do casamento agora, em nome de Jesus. E eu vou orar por você. Coloque a sua mão no coração neste momento, e a outra mão você pode colocar no celular, no rádio, no computador, aonde você está aí agora. Vai haver uma transferência de unção, de milagres na sua vida, que vai entrar pelos seus ouvidos e no contato seu com este celular aí, com este aparelho de som que você está com ele nessa hora. Pai, no nome de Jesus agora, eu coloco a minha vida diante do teu altar, meu Pai, como ela já está desde as 3 horas da manhã, meu Pai. Meu Deus, eu estou glorificando o teu nome nesta hora, por aquilo que o Senhor ainda vai fazer hoje, meu Pai, e por aquilo que o Senhor está fazendo agora, neste exato momento, nesta hora, meu Pai, ao vivo, e também na hora em que a pessoa que está assistindo a live ou a retransmissão pela rádio web Atos 29, meu Deus, que o Senhor esteja tocando nesta vida agora. Eu repreendo todo espírito maligno, todo demônio, espírito de perturbação na mente, no corpo, pessoas que não dormem, que têm insônia, mesmo tomando remédios, pessoas que ouvem vozes e veem vultos e ficam com medo de dormir sozinha, dormir no escuro. Ah, meu Deus, em nome de Jesus, que o Senhor repreenda esses demônios perturbadores, espíritos perturbadores e tudo aquilo que foi feito na encruzilhada, nas matas, nos cemitérios, nas cachoeiras, meu Deus, que foi feito aquilo ali, aquela consagração, meu Pai, em nome de Jesus, manda um anjo agora, meu Pai, atirar toda enfeitiçaria, meu Pai, que está nessa vida, meu Pai, tudo aquilo que está levando ela para a morte, para a destruição, mas em nome de Jesus agora, meu Deus, levanta esta pessoa que está na cama agora, este doente agora vai levantar desta cama, ele estava sem força, mas ele vai agora, na força de Deus, levantar, e esta doença, ele já está curado agora, o médico não sabe o que é. Nós vemos que as doenças que não são diagnosticadas pelo médico são doenças espirituais, porque o médico cura as doenças físicas, não é remédio que vai curar doença espiritual, é o poder de Deus manifestando nesta vida e expulsando esse espírito de enfermidade, esse espírito mandado, feito por entidades.

Maldades espirituais também, repreendemos agora toda a maldição passada da terceira e quarta geração de pessoas que desagradaram o Senhor e que está vindo consequências sobre esta pessoa até hoje. E uma das coisas são os vícios que são herança, são de hereditários, meu Pai, são de gerações, são espíritos familiares que sempre tem alguém que sofrendo este mal. Mas em nome de Jesus agora eu desligo no mundo espiritual e digo a esses demônios e que saiam agora, e digo agora que os anjos de Deus vão lá atrás e vão desfazer de tudo aquilo que foi feito com esta vida aí, porque maior é o que está em nós do que o que está no mundo. Meu Deus, manda os teus anjos agora a guardar essa pessoa nas viagens desse final de semana, a proteger de doenças, a proteger de acidentes, a proteger de toda obra maligna agora em nome de Jesus. Não importa a distância que essa pessoa está agora aqui da minha vida, ou deste lugar aqui, seja neste Brasil, ou seja no outro país, em nome de Jesus agora, que todos os espíritos territoriais estejam agora sendo amarrados, expulsos, em nome de Jesus. Meu Deus, coloca a tua mão, meu Pai, um anjo ortopedista vai colocando a tua mão ali, meu Pai, daquela fratura vai ser cicatrizada rapidamente, eu declaro cicatrizando agora, em nome de Jesus, meu Deus, o Senhor vai estar agora livrando, ó Deus, de osteoporose, meu Deus, o Senhor vai estar livrando, meu Deus, de artrite, artrose, artrite reumatoide, reumatismo, que o Senhor vai estar livrando, ó Deus, de problemas das colunas, desvio na coluna, nervo ciático, bico de papagaio, hérnia de disco, em nome de Jesus, vai tirando todo o problema no físico dessa pessoa, meu Deus, na postura dela, em nome de Jesus agora, meu Pai, que o Senhor vai colocando a tua mão sobre cada um, abençoando, Senhor Deus, as famílias, meu Deus, os lares, os casamentos, em nome de Jesus, todo espírito do Asmodeus, todo espírito, essa pessoa que foi feita através de entidades espirituais, que foi forçado o casamento, um casamento forçado, que eles estão pensando em se separar, em nome de Jesus agora, que saia esse espírito maligno que foi feito, colocado o nome desta pessoa, meu Deus, em um altar, meu Deus, atrás de uma imagem ali, em nome de Jesus, seja desfeito, oh Deus, toda amarração, todo direito legal das trevas, que esteja essa pessoa sendo liberta agora, em nome de Jesus. Meu Deus, abençoa, Senhor Deus, cada um, cada família, cada lar, neste final de semana, que cada um esteja buscando o Senhor enquanto se pode achar. Pessoas que estavam desviadas estarão voltando este final de semana, ou voltando ainda hoje, meu Pai, porque as portas estão abertas, meu Pai, para que as pessoas estejam voltando para os teus caminhos, e os caminhos do Senhor são retos, são justos e verdadeiros, e são eternos, ó Deus. Pai, que no nome de Jesus agora o milagre esteja acontecendo. Esta pessoa que tem problema nas pernas, tem problema a perna mirrada, o braço mirrado, em nome de Jesus, meu Deus, esteja abrindo todos os músculos, todos os nervos, todos os ossos das mãos e dos pés, estejam sendo libertados, que ela vai estar sentindo, estalando ali, quando estará chegando no lugar, esses ossos, meu Deus, dessa pessoa que não andava, que até muitas pessoas de nascença, mas o Senhor vai estar fazendo, crescendo, meu Deus, e ficando do mesmo tamanho, meu Deus, que ela andando perfeitamente, como Paulo, quando Pedro e João estavam no templo, eles tomaram a mão daquele homem e falaram, em nome de Jesus, eu não tenho ouro e nem tenho prata, mas o que eu tenho eu te dou, em nome de Jesus Cristo Nazareno, levanta e anda. Eu digo para você agora, em nome de Jesus Cristo Nazareno, levanta e anda, e dê um salto, dá um salto, a pessoa que está aí do lado dela, e dá as mãos para ela, ajuda a levantar, porque ela não está crendo, mas ela vai se esforçar e vai andar agora, em nome de Jesus. Ela vai saltar e glorificar a Deus. Nós vemos que aquele homem, ele levantou, deu um salto e saiu glorificando a Deus, e ele entrou no templo, e as pessoas ficaram espantadas quando ele chegou lá, admiradas, porque não é este que está pedindo esmolas aí na porta do templo há tantos anos? Parece que ele, mas não é ele, mas é ele sim, meu Deus. E o Senhor quer ver o testemunho dessas pessoas, meu Deus, que estão sendo curadas e libertas agora em nome de Jesus, de qualquer problema que ela tem. O Senhor, eu não posso, mas o Senhor pode, meu Pai, eu creio num Deus que pode todas as coisas. Eu estendo a minha mão direita sobre cada vida nesta hora que estão em casa, receba, em nome de Jesus, já, fogo,
fogo, em nome de Jesus agora, seja curada, em nome de Jesus, obrigado Pai, obrigado, que a bênção do Senhor, meu Deus, esteja sobre

todos dessa emissora aqui, meu Pai, todos que estão ligados aqui, tanto com propriedade quanto de trabalho, que o Senhor seja abençoado a eles e às suas famílias, em nome do Senhor Jesus Cristo, e um bom final de semana a todos, na graça e na paz do Senhor Jesus Cristo. Shalom, shalom a todos, eu espero você hoje às 7:30, domingo às 7 horas da noite, na Avenida Brasil, número 70, Jacutinga, Minas Gerais, Brasil, aleluia. O Brasil é do Senhor Jesus, Jacutinga é do Senhor Jesus, e a sua cidade é do Senhor Jesus também. Tome posse disso e declare isso em nome de Jesus. Amém. Amém.

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1: 4:11.
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4: 4:14.

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2: 4:17.
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7: 4:20.
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1: Homens, o recado é pra vocês. Eu sou a doutora Bruna Rocha, médica dermatologista em Jacutinga, Minas Gerais, e eu queria te dar o alerta. Se o seu cabelo já começou a cair, apresentar algum sinal de rarefação, ou se você tem uma genética muito importante pra calvície, não fique perdendo tempo esperando aparecer uma falha, uma entrada muito profunda no seu cabelo pra procurar o dermatologista. Quando se trata de calvície, tempo é cabelo. Quanto antes você procurar o dermatologista, tiver o seu diagnóstico, iniciar o seu tratamento, melhor vai ser a evolução da sua doença e a sua resposta ao tratamento da calvície. Então não fique perdendo tempo. Uma outra coisa que eu quero te dizer é, o transplante não é curativo no caso da calvície. Não adianta só ir lá fazer o transplante e você tá livre da calvície. Você precisa fazer esse transplante no momento certo, que a sua doença estiver estável, e depois você precisa continuar um tratamento de manutenção, senão você perde esse transplante. Então o primeiro passo diante de uma queda de cabelo sempre é procurar o dermatologista para ter o seu diagnóstico e iniciar o quanto antes o seu tratamento. Não fica perdendo tempo, hein? Um beijo e até a próxima.
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10: Sexta-feira chegou, maravilhosa, tudo de bom. E eu, Fã Jacomini, tô aqui pra gente juntinhos colocar o pé nesse fim de semana que vem aí.

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Antena 3. Começamos com o Felipe Araújo, mais um.

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2: Jorge Vercillo, Que Nem Maré. Ai, gente, eu simplesmente amo esse som. Independente do horário que toca, o dia que toca, é uma delicinha, né? Ai, gente, entra assim num clima tão nostálgico. Já me lembro o quê? Beira de praia, aquele marzinho calmo, nada de onda. O que que te lembra, aliás, do som do Jorge Vercillo, hein? Em instantes a gente tá de volta com mais do Antena Mix.
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3: 4:38.
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7: 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Vamos que vamos, Brasil, que por aqui o som não para. Eita, nós, né?

Sexta-feira maravilhosa, mandando um alô especial pro Maico, tá sintonizado com a gente. Jefferson também chega por aqui, mandando um alô para a Sueli e para o Bruno. Boa sexta, viu? Júlia Vi, não era amor.

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2: Sam Smith com Stay With Me, pra gente dar uma desacelerada, que é pausa rapidinho aqui no Antena Mix, viu? Já de volta.
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3: 4h53.

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5: 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Boa sexta pra você, pra galera que já está aí com o pezinho no fim de semana. Vamos que vamos. Tem Bequino com The Day.

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1: 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Neon com Sex and Love. Já tem mais, hein?
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2: 5:08.

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4: 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Sucessos, com certeza, sempre por aqui no seu Antena Mix, que agora tem Sabrina Carpenter, 11:20, James Arthur e Coldplay no ritmo da sua sexta.

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2: Coldplay, a Sky Full of Stars, finalizei. Obrigada pelo seu carinho, a sua audiência e, lógico, lembrando a você que fim de semana também tem Antena Mix, tá? Qualquer momento a gente se ouve por aqui. Se bater saudade, tô lá no Instagram também. Além das redes sociais da rádio, me siga. @apangiacomini. Pan com M de Maria, Giacomini, Girafa e fui, né?
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5: 5h24.
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1: Com um baita sorrisão, feliz da vida, porque graças a Deus é sexta-feira. 11 de setembro e a gente chega no pique, na velocidade da vida, e chamando você a interagir, a participar aqui pelo nosso WhatsApp, o nosso Instagram, tudo liberado pra você, que é o patrão.

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2: Stromae com Allures and Dance. Dance.

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1: Billy Jean, ô Billy, como é que tá, Billy? Aqui é o Michael e aqui é o Jackson, Carly Simon, Stromae com a Lord's Dance. Dance, dance.
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4: 5:41.

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5: Dançando, dançando, feliz da vida, porque já é uma sexta-feira, em semana comprida. Thiago York, não vale a pena ouvir de novo a mente ver.
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5: Lançada em 2015 como o single principal do disco Troco Likes, A Mente Ver é um dos maiores fenômenos da MPB e do pop nacional da década de 2010. Composta por Thiago York em parceria com a cantora e compositora Ana Caetano, da dupla Ana Vitória, a música consolidou o músico de Brasília como um dos nomes mais influentes da nova música popular brasileira. A música foi indicada ao Grammy Latino de Melhor Canção em Língua Portuguesa em 2016 e vale a pena ouvir de novo.

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1: Red Hot Chili Peppers, Californication, uma das melhores bandas de rock de todos os tempos, na minha opinião. E aí, o que, que você acha? Google Dolls e Thiago York.
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5: 5h58.
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1: YouTube, uma das minhas preferidas. Tocou YouTube, sempre vou falar isso. Uma das minhas preferidas. Bora lá com Beautiful Day.
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1: Titãs, enquanto houver sol, haverá esperança. Under Pressure com Queen, David Bowie e U2.
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4: 6:11.
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11: O que você acha de tocar um Dire Straits e contar uma historinha? Então confira aí, ó. Vale a pena ouvir de novo.
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11: Lançado em 1985 no lendário disco Brothers in Arms, Walk on of Life é um dos maiores e mais contagiantes clássicos da banda britânica de rock Dire Straits. Composta pelo vocalista e guitarrista Mark Knopfler, a música alcançou o top 10 nas paradas dos Estados Unidos e do Reino Unido, tornando-se uma das faixas mais alegres e reconhecíveis do rock dos anos 80. Inacreditavelmente, o produtor do disco, Neil Dorfman, votou contra a inclusão da música na lista final de faixas do disco Brothers in Arms. A banda, no entanto, bateu pé para mantê-la no disco, uma decisão certeira, já que a música se tornou um dos singles mais vendidos e celebrados da história do grupo, e vale a pena ouvir de novo.

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1: Precisamos de muito amor para recomeçar. Frejá, Broken Wings, do Mr. Mister e Dire Straits. Não vale a pena ouvir de novo e chega. Obrigado pela companhia, um bom final de semana. Segunda-feira aqui na sua rádio tem mais Máquina do Tempo. Até lá, tchau.
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5: 6:26.
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8: 6h31.
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8: 6h31.

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1: Existe uma teoria que se chama 90-10, onde uma pessoa tem 90% daquilo que você procura em alguém, só que você foca naqueles 10% que falta. Aí você sai pra rua, se aventura, e realmente você encontra aqueles 10%, mas não se deu conta que perdeu os 90%.

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1: Em Brasília, 19 horas.
0: Está no ar a Voz do Brasil. As notícias do governo federal que movimentaram o país no dia de hoje.
2: Olá, boa noite.
1: Boa noite para você que nos acompanha em todo o país.
2: Sexta-feira, 11 de setembro de 2026.
1: Vamos ao destaque do dia.
2: Inflação de agosto fica negativa em 0,32%, segundo o IBGE.
1: Redução do índice foi impulsionada por setores de habitação, transportes, alimentação e bebidas.
2: Conab aponta queda de valor de produtos da cesta básica, Graziele Bezerra.
3: Os maiores descontos ficaram com a batata inglesa, cenoura, cebola, tomate, ovo de galinha e café moído.
1: Dia do Cerrado.
2: Dados do DETER mostram queda de 19% do desmatamento no mês de agosto, em relação ao mesmo período do ano passado.
1: E o levantamento aponta que 51% do Cerrado é considerado prioritário para a segurança hídrica do Brasil. Gabriela Noronha. E educação.
2: Estudantes do ensino médio têm até 15 de setembro para se inscrever na Olimpíada Nacional de Empreendedorismo. Natália Koslick.
4: A competição começa no dia 18 de setembro com uma prova online. As questões envolvem raciocínio lógico, inovação e empreendedorismo com situações do cotidiano.
1: Hoje na apresentação da Voz do Brasil, eu, Mariana Jungmann e Nazi Brum.
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1: A pesquisa mensal do IBGE.

0: IBGE, divulgada hoje, mostrou uma queda de 0,32% na inflação oficial do país no mês de agosto.
1: Impactaram o resultado descontos na conta de luz, nas passagens aéreas, nos preços de combustíveis e de alimentos.
2: O Índice Nacional de Preços ao Consumidor Amplo, que mede a inflação oficial do país, teve queda de 0,32% em agosto. O valor ficou 0,39 ponto percentual abaixo do registrado em julho. Os grupos que exerceram maior impacto sobre o resultado foram habitação, transportes, alimentação e bebidas e comunicação. Em relação à habitação, Fernando Gonçalves, gerente do IPCA, explica que um fator que influenciou foram os descontos na conta de energia elétrica.
3: A queda registrada no grupo habitação veio da contribuição de menos 0,33 ponto percentual da energia elétrica residencial, que recuou 7,63% no mês, em decorrência da incorporação do bônus de Itaipu, creditado nas faturas emitidas no mês de agosto.
2: O preço dos alimentos também recuou em agosto. Os maiores descontos ficaram com a batata inglesa, cenoura, cebola, tomate, ovo de galinha e café moído. A tendência de queda foi confirmada por um levantamento realizado em parceria com a Conab, Companhia Nacional de Abastecimento. De acordo com a diretora de Política Agrícola e Informação da companhia, Nayara Andreoli Bittencourt, a queda no preço desses itens influencia o valor da cesta básica no país.
4: O custo da cesta básica caiu em 25 das 27 capitais pesquisadas pela Conab e alguns alimentos importantes na mesa dos brasileiros contribuíram para esse resultado. O café e o tomate tiveram queda em 23 capitais, o feijão carioca ficou mais barato em 19 e o açúcar em 16 capitais. Boa parte desses alimentos tem a queda relacionada ao aumento da oferta e ao avanço das safras desses produtos.
2: Pão francês e óleo de soja, por outro lado, registraram variações acima de 2%, de acordo com o levantamento da Conab. Os preços mais altos são explicados pelo aumento da demanda global por esses itens, além dos possíveis efeitos climáticos do El Niño sobre a safra 2026-2027. Reportagem Graziele Bezerra.
0: No dia do Cerrado, foram divulgados novos dados sobre o desmatamento.
1: A perda de vegetação nativa recuou 19% em agosto, segundo os alertas em tempo real do DETER.
0: Também foi assinada a portaria que identifica as áreas prioritárias do Cerrado para a segurança hídrica.
5: Segundo o maior bioma do Brasil, o Cerrado ocupa um quarto do território nacional e é a savana mais rica do mundo em biodiversidade. Situado sobretudo no Planalto Central, também tem papel fundamental na disponibilidade de água no país, como explica Humberto Lúcio Lima, diretor-presidente do Instituto Arvoredo, que atua na preservação do Cerrado.
6: É o bioma conhecido como Caixa d'Água do Brasil, por possuir 3 aquíferos, abastecer 8 das 12 bacias hidrográficas que nós temos e ter mais de 131 mil nascentes. Então é um bioma extremamente importante, não só para as mudanças climáticas, também como para a água potável no Brasil.
5: E um novo levantamento divulgado pelo governo federal mostrou que 51% de todo o território do Cerrado é considerado prioritário para a segurança hídrica do Brasil. Com base nisso, foi assinada uma portaria que cria um sistema de áreas prioritárias de recarga hídrica no Cerrado. Os dados das principais áreas estarão disponíveis para gestores, pesquisadores e população em geral. A medida visa identificar e proteger regiões estratégicas para a manutenção dos recursos hídricos. Como comentou o ministro do Meio Ambiente e Mudança do Clima, João Paulo Capobianco.
7: São vários estudos mostrando a redução da vazão nos principais rios do Cerrado. Esse dado das áreas prioritárias para recarga hídrica é algo absolutamente fundamental. Quando você apresenta, com base sólida em dados científicos, as áreas prioritárias, isso permite você organizar melhor os seus investimentos. É claro que todas são importantes. Mas se nós temos recursos ainda não tão abundantes como gostaríamos, nós precisamos começar pelas áreas prioritárias.
5: Também nesta sexta-feira foram divulgados novos dados sobre o desmatamento no Brasil. Segundo informações do sistema DETER, Sistema de Detecção de Desmatamento em Tempo Real, do Instituto Nacional de Pesquisas Espaciais, os alertas de desmatamento no Cerrado caíram 19% em agosto.

0: agosto, na comparação com o mesmo mês de 2025. A perda de vegetação nativa somou 238 quilômetros quadrados. Reportagem Gabriela Noronha.
1: O Ministério da Saúde confirmou 3 casos de sarampo em Tabatinga, no Amazonas.
2: Outros 2 foram confirmados em São Paulo, que já soma 32 pacientes esse ano.
1: O Brasil é considerado livre do vírus desde 2024, mas ainda registra casos esporádicos.
2: A vacinação é a principal forma de evitar a transmissão da doença. O imunizante é oferecido gratuitamente pelo SUS.
3: Após a confirmação nesta semana de 3 casos de sarampo no estado do Amazonas, o Ministério da Saúde intensificou as ações de vigilância na região. Os esforços são para interromper possíveis cadeias de transmissão do vírus. Os casos foram confirmados em Tabatinga, na fronteira entre Brasil, Colômbia e Peru. Os episódios ocorreram em pessoas que vieram da cidade de Alto Monte, no Peru, sem histórico de vacinação contra o sarampo. Além do Amazonas, o Ministério da Saúde mantém alerta para São Paulo, que registrou 32 casos neste ano, 2 pacientes confirmados esta semana. Medidas de vigilância sanitária e vacinação estão sendo tomadas e não há registro de circulação do vírus para além das cidades de Guarulhos, São Bernardo do Campo e a capital paulista, que registra 29 dos 32 casos. O Brasil é certificado como livre do vírus desde 2024, mas ainda registra casos esporádicos, principalmente relacionados à importação do vírus de outros países. O sarampo já foi uma das principais causas de mortalidade infantil em todo o mundo. A transmissão ocorre pelas vias aéreas, ao tossir, espirrar, falar ou respirar. A doença possui alto nível de contágio. Quando a pessoa é infectada, ela pode transmitir o vírus para 90% das pessoas próximas que não estejam imunes. A vacinação é a principal forma de evitar novos casos. Os imunizantes são oferecidos gratuitamente pelo SUS e integram um calendário nacional de vacinação para pessoas de 12 meses a 59 anos. Há 2 vacinas disponíveis no SUS para a proteção contra a doença: a tríplice viral, que protege contra sarampo, cachumba e rubéola, e a tetraviral, que além dessas 3, imuniza também contra a varicela. Edinaldo Júnior para a Voz do Brasil.
1: O PrevBarco, uma espécie de agência flutuante do INSS, leva serviços e informações de previdência social a comunidades isoladas do país.
2: Em setembro, a embarcação vai iniciar uma nova operação no Amapá.
1: Entre 28 de setembro e 9 de outubro, atenderá comunidades do arquipélago do Bailique. Depois segue para o município de Cutias, onde permanece até 23 de outubro.
2: Mas, antes de seguir para o Amapá, o PrevBarco estará em Chaves, no arquipélago do Marajó, no Pará, de 14 a 25 de setembro.
1: Não é necessário realizar agendamento prévio. O atendimento ocorre por ordem de chegada durante a permanência da embarcação em cada localidade.
2: Estudantes do ensino médio de todo o Brasil têm até 15 de setembro para se inscrever na primeira edição nacional da Olimpíada Nacional de Empreendedorismo.
1: O evento é individual e gratuito.
2: E os finalistas vão participar de uma imersão em empresas parceiras do projeto.
4: A competição começa no dia 18 de setembro com uma prova online de caráter diagnóstico. As questões envolvem raciocínio lógico, inovação e empreendedorismo com situações do cotidiano. Os 100 mil estudantes com melhor desempenho avançam para a segunda fase, marcada para 9 de outubro. Nessa etapa, a prova será dissertativa e os estudantes deverão desenvolver propostas de soluções e modelos de negócios. Os 100 melhores colocados no ranking nacional serão selecionados para a fase final. O secretário nacional de Inclusão Socioprodutiva, MEIS e Cooperativismo, do Ministério do Empreendedorismo, da Microempresa e da Empresa de Pequeno Porte, Danilo Cabral, disse que os finalistas participam de um curso intensivo de curta duração voltado ao aprimoramento dos projetos, desenvolvimento de produtos e elaboração de planos de negócio.
5: É linkar aqueles que estão na escola, que precisam identificar essa vocação, qualificar, formar para poder empreender, com esse mundo do trabalho. É o papel do ensino médio, é formar para a cidadania e formar para o mundo do trabalho. Essa imersão vai durar 3 dias, onde aí sim os alunos já terão que apresentar um produto, um plano de negócio, e disso sairá 27 finalistas.
4: Além das provas, a programação prevê atividades de formação para estudantes, professores e escolas participantes. A etapa nacional será realizada em Brasília no dia 10 de dezembro. As inscrições são gratuitas e podem ser feitas pela internet até 15 de setembro. O endereço é one.ufma.br.

0: BR, com locução de Natália Koslick, reportagem Pablo Mundim.
1: O uso da biometria digital ou um reconhecimento facial já faz parte da vida das pessoas hoje em dia.
2: Seja para fazer uma transação bancária ou para acessar o gov.br, por exemplo, esse tipo de procedimento agiliza o acesso a serviços e informações, protegendo os dados dos usuários.
1: Vamos saber como esses dados são armazenados e que cuidados extras podem ser tomados no ambiente digital.
3: Fazer uma selfie, aquela foto de si mesmo, virou rotina não só para as redes sociais. Também é com ela que é possível acessar portarias de prédios, desbloquear o celular, abrir aplicativos bancários ou entrar no portal gov.br, por exemplo. A biometria facial e a digital, aquela que lê as impressões digitais, estão presentes no dia a dia do cidadão. A tecnologia confirma a identidade do usuário em segundos e cria uma camada extra de proteção. Laerte Peota de Melo, professor da Universidade de Brasília e especialista em cibersegurança, explica que há diferenças nos sistemas biométricos de acordo com a finalidade.
4: Tanto os bancos quanto sistemas assim, que a gente chama de sistemas críticos, eles têm um sistema biométrico muito mais eficiente. Ele é diferente do que a gente usa no celular no nosso dia a dia. A biometria que você usa no celular é para acessar os seus dados que estão no seu aparelho. Então são sistemas bem diferentes.
3: A biometria digital analisa os padrões únicos dos dedos das mãos. Já o reconhecimento facial mapeia pontos e contornos do rosto, como a distância entre os olhos e o formato do queixo. No Brasil, a biometria é classificada como dado pessoal sensível pela Lei Geral de Proteção de Dados. As empresas são obrigadas a explicar o motivo da coleta, armazenar os dados de forma segura e excluí-los quando não forem mais necessários. Gustavo Henrique de Souto Silva, subsecretário de Planejamento e Tecnologia da Informação do Ministério das Comunicações, explica que essas informações são protegidas.
5: Quando a gente fala de segurança e as pessoas têm esse medo daquele dado vazar, é que esses dados eles são muito bem protegidos, são criptografados. E assim, não é qualquer pessoa ou empresa que tem acesso a isso. E esses dados não é disponível, acessível de forma indiscriminada. Então, eles têm um controle de acesso.
3: E alguns procedimentos simples podem ajudar a proteger a identidade e os dados sensíveis no ambiente digital, como ativar a verificação em duas etapas em suas contas, usar um gerenciador de senhas para armazenar os dados e proteger o chip do seu celular nas configurações do telefone. Reportagem Luciana Colares de Holanda.
2: A identificação biométrica virou política nacional pelo Ministério de Portos e Aeroportos. O objetivo é modernizar o controle de acesso e ampliar a segurança nos sistemas de transporte do país.
1: A iniciativa padroniza o uso de tecnologias como reconhecimento facial e digital em aeroportos, portos, instalações portuárias e hidrovias.
2: E a biometria deixa o sistema nos aeroportos mais moderno. Mas tem coisas que só dependem do ser humano para a viagem ser mais tranquila, como disciplina e educação.
1: Tumultos, brigas ou até mesmo piadinhas fora de hora em aeroportos ou aviões podem causar um verdadeiro transtorno para muitas pessoas, como atrasos de voos e até pousos de emergência.
2: Agora, os passageiros que não respeitarem as regras serão penalizados com multas altas e podem chegar a ficar proibidos de viajar por até um ano.
1: E para alertar os viajantes sobre essas mudanças, o Ministério de Portos e Aeroportos lançou a campanha Parece Exagero, é Segurança.
6: O passageiro indisciplinado é aquele que comete atos que violam e comprometem a segurança, a tranquilidade e a dignidade de outras pessoas. O analista de marketing João Gabriel Palhão conta que já presenciou um desses atos, que provocou atrasos e estresse nos passageiros.
7: Vindo aqui para Brasília mesmo, presenciei isso com um caso de notebook. Desde o início do voo, a comissária já avisou, a hora que ela passava perto, o cara tirava, mas sempre voltava. Então foi o voo inteiro dando trabalho.
6: A campanha Parece Exagero, mas é Segurança, foi motivada pelo aumento de episódios envolvidos

vendo passageiros indisciplinados a bordo das aeronaves e nos aeroportos do país. Segundo o Ministério de Portos e Aeroportos, o Brasil registrou 881 casos de indisciplina no transporte aéreo entre janeiro e junho de 2026. Desse total, 154 episódios poderiam comprometer

0: em vários voos, problemas com um ou outro passageiro, ou uma ou outra também, que pensam que o umbigo dela fala por todo mundo, não é? Então, eu acho que é bastante interessante a gente pensar que um voo com mais de 100 pessoas, além de mim, todos têm direito. E uma pessoa não pode impedir o bem-estar das demais.
1: Além da campanha, a ANAC, Agência Nacional de Aviação Civil, definiu um conjunto de medidas para enfrentar situações que possam comprometer a segurança e o funcionamento das operações aéreas por causa de passageiros indisciplinados. Entre as punições estão a aplicação de multas, além de ter o direito de viajar suspenso por um ano. Como explica o superintendente de infraestrutura aeroportuária da Agência de Aviação Civil, Giovanni Palma.
2: Então, há uma multa de até R$ 17.500 para os casos graves. São aqueles casos de agressão do pessoal do balcão de check-in, agressão do pessoal que faz o controle de segurança, ou também informação falsa de bomba. E ainda nós temos os casos gravíssimos, que são aqueles casos a bordo da aeronave, em que há, por vezes, uma agressão ao tripulante, e que inviabiliza esse tripulante de continuar trabalhando dentro da aeronave. E se um tripulante ele acaba, por uma agressão, não podendo trabalhar, isso afeta a segurança, principalmente no momento de emergência, que além da multa, pode haver um impedimento de voar por até 6 ou 12 meses, né?
1: As novas medidas passam a valer a partir de 14 de setembro. Reportagem Cleide Lopes.
3: Para saber mais sobre a Resolução 800 da ANAC, que cria regras para atos de indisciplina, acesse pareceexagero.com.br.
4: Estudantes que ingressaram em cursos presenciais de licenciatura este ano já podem se inscrever no PEDMEIA Licenciaturas.
3: O prazo vai até o dia 19 de dezembro, enquanto houver vagas.
4: Podem participar estudantes que tiveram pelo menos 650 pontos no Exame Nacional do Ensino Médio, o Enem, e foram matriculados por meio do Sisu, ProUni ou Fies.
3: A bolsa é de R$ 1.050 por mês durante todo o curso. Desse valor, R$ 700 podem ser sacados todo mês e R$ 350 ficam em poupança.
4: As inscrições devem ser feitas pela plataforma Freire no site freire.caps.gov.br.
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3: Hoje vamos viajar até o sertão do Nordeste, no interior do Piauí.
4: É na Serra da Capivara que encontramos a maior quantidade de arte rupestre no Brasil.
3: Além do valor histórico, por lá é possível fazer trilhas, escaladas, passeios de bicicleta e até voos livres.
6: Sinônimo de fofura e tranquilidade, a capivara virou febre mundial.
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6: Maria Luísa Fukushima Rodrigues, de 5 anos, é fã desse animal que vive perto de lagos e rios em várias partes do país.
8: Maria Luísa, qual é o seu bichinho preferido?
9: Capivara.
8: E por quê?
9: Porque eu gosto muito que ela me ensina a nadar, porque ela é bem fofinha.
6: Nas redes sociais, a capivara também virou fenômeno pop, com vídeos que mostram a rotina sociável dessas adoráveis criaturas.
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6: O sucesso é tanto que a capivara ganhou um dia mundial, comemorado na próxima segunda-feira. E no Brasil, a fama do bichinho não é diferente. E hoje, vamos conhecer um lugar que leva o nome da nossa estrela. No interior do Piauí, a arqueóloga Niede Guidon encontrou em 1979 um verdadeiro tesouro da história. Vestígios humanos de mais de 50 mil anos atrás. Mais de 1.300 sítios arqueológicos já foram catalogados na Serra da Capivara. São pinturas rupestres que registram cenas de caça, rituais, danças e outras atividades do cotidiano de povos que viveram na região. E para preservar toda essa história, foi criado o Parque Nacional da Serra da Capivara, no meio da Caatinga brasileira. Em 1991, o local entrou para a lista de Patrimônio Mundial da Unesco. Quem conta a história do desenvolvimento do local é a arqueóloga e

0: pesquisadora Gisele Felice.
1: A ideia era fazer com que tivesse alguma coisa que pudesse gerar renda, melhorar a qualidade de vida das pessoas e, ao mesmo tempo, preservar o patrimônio cultural, que seriam sítios arqueológicos com as pinturas rupestres, que são magníficas, e preservar o patrimônio natural.
0: E quem vai visitar, é bom saber que tem bastante coisa para ver, hein? Como disse o professor de geografia e guia turístico Wilke Amorim Lopes.
2: Ele tem vários atrativos. Nós temos cânions, nós temos a fauna, nós temos a flora, temos as pinturas rupestres, que temos dois museus para proporcionar o turista, o visitante, ao conhecer o Parque Nacional Serra da Capivara. Nós temos também fósseis da megafauna. Há 12 mil anos atrás, existia mais da megafauna, preguiça gigante, mastodonte, macrauxenha, iriamas.
0: A história a olhos vistos. Foi o que o professor universitário de Recife, em Pernambuco, Raimundo Nonato Ferreira, teve a oportunidade de mostrar ao filho de 10 anos na Serra da Capivara.
3: Ele mesmo disse que foi uma experiência sem igual, inclusive algumas coisas que ele tinha visto na escola. E agora ele pôde ter a oportunidade de visitar as pinturas rupestres, ver esses rastros deixados há mais de 5, 10, 15, 50 mil anos pelo homem americano. E ele pôde ver, não só como foi descrito na sala de aula, mas pôde ver em loco. Então, assim, para ele foi uma experiência única.
0: Ficou curioso? Para conhecer mais sobre a história do parque, que fica no meio da Caatinga, a visita está aberta todos os dias das 6 da manhã às 6 da tarde. Mas atenção, a entrada no parque só é permitida com guia credenciado do ICMBio. Tudo para proteger a biodiversidade do sertão e o legado das pinturas rupestres. Eu sou a Raquel Mariano e até a próxima viagem.
4: E na próxima sexta-feira, nós vamos celebrar o primeiro Dia Internacional das Cavernas, comemorado oficialmente em 13 de setembro. Até lá!
5: E essas foram as notícias do Governo Federal.
4: Fique agora com as notícias do Poder Judiciário e do Congresso Nacional. Boa noite, um bom fim de semana.
5: A gente volta na segunda-feira, uma boa noite.
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8: STF homologa planos estaduais contra violações de direitos no sistema prisional.
9: Telegram detalha ações contra desinformação em plano para eleições.
8: FGTS completa 60 anos neste mês.
9: Boa noite, eu sou Leandro Bezerra.
8: E eu sou Walter Lima.
9: STF confirma planos de reestruturação do sistema penitenciário de 14 estados.
8: Os demais estados e o DF tiveram os planos validados, mas com ressalvas. Carolina Chaves.
10: Em 2024, o STF homologou o Plano Pena Justa, que prevê medidas para enfrentar problemas históricos do sistema prisional. A partir dessas diretrizes, estados e Distrito Federal elaboraram planos locais. Agora, o Supremo também definiu como será feito o monitoramento das ações. Os tribunais de justiça terão que padronizar os procedimentos e monitorar o cumprimento das medidas previstas. Os corregedores gerais de justiça deverão acompanhar a execução dos planos com o apoio dos grupos de monitoramento e fiscalização do sistema carcerário. As informações deverão ser encaminhadas ao CNJ pelos comitês locais. Juízes, corregedores de presídios e magistrados responsáveis pelas varas de execuções penais também poderão auxiliar na fiscalização.
9: Telegram apresenta plano de conformidade para as eleições.
8: A medida faz parte das ações do TSE para o combate da desinformação. Guilherme Firmino.
11: Segundo o plano, a plataforma poderá remover materiais potencialmente ilegais, restringir ou excluir contas em desacordo com o plano e usar marcadores para alertar os usuários sobre possíveis fraudes ou conteúdos falsificados. A plataforma também pode fazer a moderação de grupos, contas, bots e canais, através de denúncias ou por um sistema de detecção interna. A empresa deixa claro que as medidas abrangem apenas as funcionalidades públicas do serviço. As comunicações privadas permanecem protegidas e não são monitoradas.
9: Lei que criou o FGTS completa 60 anos no domingo, 13 de setembro.
8: O fundo foi criado em 1990.

0: 1966, Larissa Batista.
1: Há 60 anos, o FGTS funciona como uma rede de proteção para quem trabalha. O empregador deposita todo mês e, sem descontar do salário, o valor em uma conta vinculada. Esse dinheiro pode ser sacado nas situações previstas em lei, mas é preciso ficar de olho. Cerca de 1,5 milhão de empregadores devem juntos 11 bilhões de reais em FGTS. Por isso, você deve prestar atenção e conferir os depósitos todo mês pelo aplicativo Meu FGTS.
2: Justiça recebe denúncia e ex-deputado TH Joias torna-se réu por corrupção.
0: A denúncia foi apresentada pelo Ministério Público Federal. Vanessa Pereira.
3: A denúncia contra o ex-deputado estadual TH Joias e outras quatro pessoas foi recebida pelo Tribunal Regional Federal da 2ª Região nesta semana. De acordo com o MPF, o esquema envolvia a ocupação de cargos públicos, o vazamento de dados policiais e a facilitação de vantagens ilícitas. Além da condenação pelos crimes imputados, o MPF requereu ao tribunal a manutenção das medidas cautelares pessoais e patrimoniais fixadas pela Justiça. O tribunal manteve a prisão preventiva dos acusados, ordenou a transferência do ex-deputado para a Penitenciária Federal e deu aval ao compartilhamento de provas e uso de bens apreendidos.
2: Medida protetiva não pode impor à vítima de crime sexual o ônus de se afastar do acusado no trabalho.
0: Essa decisão é do ministro Antônio Carlos Ferreira, do STJ. Fátima Uchoa.
4: Inicialmente, a medida protetiva determinava que o acusado mantivesse distância mínima de 100 metros da vítima de crime sexual e não tivesse contato com ela, que trabalha na mesma instituição. Mas, devido à dinâmica profissional, o homem superior e hierárquico comparecia ao local de trabalho da mulher, o que a fazia se afastar das atividades para cumprir a ordem judicial. O ministro Antônio Carlos Ferreira ampliou a medida protetiva de urgência para proibir o investigado de ir ao local de trabalho da vítima. Segundo o ministro, a proteção legal não pode funcionar para obrigar a própria vítima a restringir atividades profissionais para não se encontrar com o investigado.
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2: A você uma boa noite.
0: Um bom fim de semana e até segunda-feira.
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7: Eu sou Humberto Pinheiro e estes são os destaques de hoje do Jornal do Senado, que começa agora. Projeto que autoriza trabalho com reciclagem a presos dos regimes fechado e semiaberto está pronto para votação. Sem aprovação pelo Congresso, 5 medidas provisórias perdem a validade. Congresso participa de campanha Setembro Amarelo de prevenção ao suicídio. Boa noite. Presos dos regimes fechado e semiaberto poderão trabalhar com reciclagem de materiais. É o que prevê um projeto que já foi aprovado pela Comissão de Meio Ambiente e agora está pronto para ser analisado pela Comissão de Constituição e Justiça. A proposta altera duas legislações para viabilizar o trabalho de pessoas presas na coleta e na reciclagem de materiais. Mais detalhes com o repórter César Mendes.
8: O projeto em análise na Comissão de Constituição e Justiça permite a participação de presos em atividades de limpeza urbana e de manejo de resíduos sólidos. Iniciativas que, segundo o autor, senador Sérgio Petecão, do PSD do Acre, vão contribuir para a ressocialização e para o desenvolvimento sustentável. O texto aprovado pela Comissão de Meio Ambiente em junho muda duas legislações para que isso seja possível. A Lei de Saneamento Básico, incluindo a possibilidade de que a triagem de resíduos seja realizada pelos condenados e a Política Nacional de Resíduos Sólidos para que o desenvolvimento de projetos de reciclagem por presos seja considerado como uma das iniciativas atendidas prioritariamente por linhas de financiamento público. O texto original previa ainda mudanças na Lei de Execução Penal, mas isso foi retirado da proposta sob a justificativa de que já existem normas legais que autorizam o funcionamento

0: de oficinas de reciclagem nos presídios, como explicou o relator designado, senador Confúcio Moura, do MDB de Rondônia.
1: Devemos reconhecer que, pelo atual regulamento jurídico, não há vedação alguma para a implantação de oficinas de reciclagem de resíduos sólidos nas unidades prisionais, já existindo, inclusive, experiência nesse segmento.
0: Se for aprovado na comissão e não houver recurso para a votação no plenário, o projeto seguirá para a Câmara dos Deputados.
2: Entre meninas de 15 a 19 anos, o Brasil registrou mais de 289 mil partos em 2023. O dado foi divulgado pelo Ministério da Saúde e alerta para a gravidez na adolescência. Para prevenir a gestação nessa faixa etária, o Senado analisa um projeto de lei que torna obrigatória a veiculação de campanhas educativas sobre a prevenção da gravidez na adolescência e os riscos físicos e mentais relacionados ao aborto. A divulgação deve ocorrer no rádio, na televisão, nas redes sociais, nos cinemas, nas lojas de aplicativos e em jogos eletrônicos voltados para adolescentes. A iniciativa já foi aprovada pela Comissão de Direitos Humanos, onde contou com parecer favorável da senadora Damares Alves, do Republicanos do Distrito Federal. Ela pontuou a importância de incluir também o público masculino nas ações de conscientização sobre a gravidez entre os adolescentes. Atualmente, a proposta aguarda a análise da Comissão de Assuntos Sociais.
3: Estudos apontam que campanhas que incluem os meninos e as meninas são mais eficazes, pois promovem uma cultura de responsabilidade compartilhada, empatia e respeito mútuo.
2: Sem aprovação pelo Congresso, cinco medidas provisórias acabaram perdendo a validade. Entre elas, está a que trata do novo Desenrola Brasil, programa do governo federal voltado à renegociação de dívidas de pessoas físicas. Repórter Pedro Pincer.
4: Entre elas está a MP do novo Desenrola Brasil, programa do governo federal voltado à renegociação de dívidas de pessoas físicas. Os devedores que participassem do programa teriam o CPF bloqueado em plataforma de apostas de cota fixa no prazo de 12 meses após a assinatura do contrato de renegociação. Para o senador Paulo Paim, do PT do Rio Grande do Sul, essa exigência era acertada.
5: Quem já está endividado não pode ser empurrado para um ciclo ainda mais grave de perdas, especialmente em um ambiente como o das apostas online.
4: Também perderam validade quatro medidas provisórias editadas pelo governo para reduzir os impactos econômicos dos conflitos no Oriente Médio. Uma delas destinava 14 bilhões e meio de reais para financiar a compra de veículos como caminhões, ônibus e micro-ônibus.
2: A fachada do Congresso Nacional está com uma iluminação especial até domingo, em apoio ao Setembro Amarelo, campanha de prevenção ao suicídio. A ação acontece na semana em que o assunto foi debatido no Senado. Reportagem de Yasmin Rodrigues.
6: A iluminação especial amarela do Congresso reforça a campanha Setembro Amarelo, que busca reduzir o estigma e estimular a procura por ajuda. Um dos requerentes foi a senadora Damares Alves, do Republicanos do Distrito Federal, que nesta quinta-feira, 10 de setembro, data nacional de prevenção do suicídio, presidiu uma audiência pública sobre o assunto na Comissão de Direitos Humanos.
7: O Congresso Nacional está fazendo sua parte. Nós estamos aprovando leis todos os dias sobre o tema. Será que são só leis que nós vamos ter que construir ou nós vamos ter que fazer entregas de políticas públicas efetivas? Mas esse é um tema que não depende só do poder público.
6: Para quem precisa de apoio, o Centro de Valorização da Vida oferece atendimento gratuito e sigiloso pelo telefone 188, 24 horas por dia.
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9: Meu nome é Marta Garski, eu moro em Brasília e eu gostaria de saber por que nessas eleições serão escolhidos dois senadores.
8: Quem responde é o consultor legislativo Gilberto Guerzoni.
10: Marta, a nossa Constituição prevê que o Senado é renovado de forma alternada de um terço e dois terços. Então, a cada quatro anos, a gente elege senadores, alternadamente um senador e dois senadores, uma vez que cada estado e o Distrito Federal tem três senadores. Então, neste ano, nós vamos escolher dois senadores porque há renovação de dois terços da casa.
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0: uma parceria Rádio Senado.
1: E neste ano, fique atento. A votação é de 2 senadores e serão 2 votos para candidatos diferentes. Ou seja, é preciso escolher um candidato ou candidata, confirmar o voto e depois registrar o segundo voto para outro candidato. Se o eleitor digitar o mesmo número 2 vezes, o primeiro voto será considerado válido, mas o segundo será anulado. E tem outro detalhe importante. Na eleição para senador, não é possível votar apenas no número do partido. O voto precisa ser dado a um candidato. Se o eleitor digitar somente o número da legenda, o voto será considerado nulo. Para não esquecer os números, o eleitor pode levá-los anotados em um papel no dia da eleição. O primeiro turno será no dia 4 de outubro. E para ajudar o eleitor a se informar, o Senado Federal preparou uma página especial com informações sobre as eleições. O conteúdo está disponível em senado.leg.br/eleições. Com edição de Paula Groba e trabalhos técnicos de Eliseu Caires, o Jornal do Senado fica por aqui. Acompanhe agora as notícias do Tribunal de Contas da União e da Câmara dos Deputados. Boa noite e um bom fim de semana.
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3: 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Os criminosos também usam e-mails, SMS e WhatsApp para enganar as vítimas. O workshop é voltado a profissionais e gestores da área de segurança da informação, tecnologia e comunicação, mas aberto a toda a população. A transmissão será pelo canal do TCU no YouTube às 15h. Saiba mais em tcu.gov.br.
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5: Deputados aprovam projetos para estruturar e incentivar o futebol feminino.
6: Câmara dá preferência a candidato afastado do convívio familiar no ProUni.
5: Povos tradicionais deverão autorizar empreendimentos em seus territórios.
6: Boa noite. Avança na Câmara projeto que prevê autorização dos povos tradicionais à realização de obras e empreendimentos em seus territórios. A repórter Silvia Munhato traz mais informações sobre a proposta.
7: A Comissão de Amazônia dos Povos Originários e Tradicionais da Câmara dos Deputados aprovou o projeto que exige consulta prévia e autorização de povos indígenas, quilombolas e outras comunidades tradicionais antes do licenciamento de obras e empreendimentos que possam afetá-los. Pela proposta, os povos e comunidades tradicionais terão acesso prévio às informações sobre o empreendimento e seus possíveis impactos, com prazo adequado para análise e manifestação. O texto prevê ainda que as regras da consulta sejam definidas em conjunto com os grupos potencialmente afetados, respeitando suas tradições, idiomas e formas próprias de organização social. Em caso de divergência entre os moradores impactados e o empreendedor, prevalecerá a decisão da população afetada. A relatora foi a deputada Célia Chacriabá, do PSOL de Minas Gerais.
8: Nós estamos protegendo com esse projeto o direito mais sagrado, também o território e também a prevenção da saúde. A instalação desses aterros contamina os lençóis freáticos, provoca a insegurança alimentar, nutricional e também o adoecimento da população, provocando um verdadeiro ecocídio. Nenhum empreendimento desse porte pode passar por cima da identidade e do bem viver de nossos povos.
7: A versão original do texto apenas proibia a instalação de aterros sanitários em territórios de povos e comunidades tradicionais. A relatora, no entanto, ampliou o alcance da medida para abranger qualquer empreendimento capaz de provocar impactos diversos sobre essas populações. A relatora afirmou que a legislação já garante a participação desses povos, mas essas consultas nem

0: sempre são respeitadas. Por causa da alteração do texto, o deputado Capitão Alden, do PL da Bahia, requereu que o projeto também seja analisado pela Comissão de Desenvolvimento Econômico. Segundo ele, as mudanças afetam a segurança jurídica dos processos de licenciamento. A proposta que condiciona a realização de empreendimentos em terras indígenas à concordância desses povos ainda deve ser analisada pelas comissões de Desenvolvimento Urbano e de Constituição e Justiça. Da Rádio Câmara de Brasília, Silvia Minhato.
1: Direitos Humanos.
2: Raimon, do PT do Rio de Janeiro, defende a aprovação de projeto que cria uma política nacional para a população em situação de rua. Relator da proposta, ele afirma que um dos objetivos é combater a aporofobia, definida como medo, rejeição ou distanciamento em relação às pessoas pobres.
3: Aporofobia é um termo que poucas pessoas talvez tenham familiaridade com ele, mas é pavor aos pobres, isso é temor aos pobres, medo dos pobres, quer dizer, distanciamento dos pobres. E nós sabemos que há muitas pessoas empobrecidas no nosso país. A população em situação de rua, na última contagem que temos, ela chega a quase 350 mil pessoas no Brasil, e são homens e mulheres, nossos irmãos e irmãs, que merecem ser respeitados e que têm direito aos direitos que qualquer cidadão brasileiro tem.
4: Raimon pondera que a iniciativa busca não apenas assegurar direitos básicos, mas também promover uma mudança cultural que supere a aporofobia. O parlamentar reitera que quer garantir a dignidade da pessoa humana em todo o território nacional.
1: Segurança Pública.
2: Guilherme Derrite, do PP de São Paulo, defende a criação de regras para investigar crimes digitais e ampliar a cooperação entre órgãos públicos e plataformas. A ideia é compartilhar dados em casos de situação de emergência, como abuso sexual de crianças e adolescentes e maus tratos contra animais.
4: Guilherme Derrite também quer reforçar o combate aos crimes digitais com estruturas especializadas dentro das secretarias estaduais de segurança pública. O projeto do deputado estabelece regras de transparência para as plataformas e atualiza a legislação sobre a exploração sexual infantil na internet.
2: Sóstenes Cavalcante, do PL do Rio de Janeiro, apresentou o projeto que proíbe a venda de réplicas da carteira de identificação da pessoa com transtorno do espectro autista e de documentos semelhantes. Ele explica que o objetivo é evitar a fraude do documento de forma gratuita.
4: Sóstenes Cavalcante afirma que essa comercialização pode levar famílias a comprar documentos sem validade oficial, além de abrir espaço para o uso indevido de benefícios. O projeto do parlamentar prevê multa de 1.000 a 10.000 reais, com valor dobrado em caso de reincidência.
2: Projeto de Luísa Erundina, do PSOL de São Paulo, determina que o crime de feminicídio nunca seja considerado crime militar. A deputada entende que esses casos devem ser julgados pela justiça comum, mesmo que o crime ocorra em quartéis ou envolva integrantes das Forças Armadas.
4: Luísa Erundina argumenta que o feminicídio é motivado pelo ódio e pela violência de gênero e não tem relação com a disciplina militar. Para ela, a medida garante que os acusados sejam julgados pelo tribunal do júri para evitar decisões corporativistas.
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0: Novas leis viabilizaram a Copa Feminina de 2027 e propostas aprovadas reforçam o protagonismo das mulheres no futebol. A reportagem é de José Carlos Oliveira.
1: A realização da Copa

0: feminino de futebol e o fortalecimento do protagonismo das mulheres no esporte passam pelo Congresso Nacional. Deputados e senadores já aprovaram leis que viabilizam a competição prevista para 2027 e analisam várias propostas de incentivo permanente às jogadoras desde as divisões de base. Uma das leis, já em vigor, permite que as 8 cidades-sedes da Copa deem isenção de ISS, Imposto sobre Serviços, para empresas envolvidas na organização do evento. Outra lei regulamenta direitos e deveres da União e da FIFA durante a Copa. A relatora do texto na Câmara, a deputada Gleisi Hoffmann, do PT do Paraná, destacou os reflexos positivos da competição para o Brasil.
1: Ao investir em um grande evento, cria empregos, estimula a economia do turismo e melhora a infraestrutura com o legado de obras. Contribuirá para o alcance de objetivos como viabilizar a entrega de infraestrutura esportiva e para esportiva e a fomentar a prática do futebol feminino em todas as regiões do Brasil.
0: A chamada Lei Geral da Copa Feminina traz regras sobre comércio nas áreas dos eventos, publicidade, exploração de marcas e imagens, concessão de vistos para trabalhadores estrangeiros, venda de ingressos, segurança pública e funcionamento de serviços durante a competição. A aprovação não foi unânime. O deputado Kim Kataguiri, do Missão de São Paulo, lembrou a Copa Masculina de 2014 para criticar o fato de o Brasil sediar outro evento da FIFA.
2: O discurso de que a Copa deixa infraestrutura, deixa legado é falacioso, a gente já escutou essa balela, não deixou nada. A FIFA vem, saqueia o país e depois vai embora.
0: O Brasil participou de todas as 9 edições anteriores da Copa Feminina e tem a maior artilheira da competição, a alagoana Marta, com 17 gols em 22 jogos de 6 Copas. A Copa Feminina de 2027 será a primeira na América do Sul. Vai reunir 32 seleções entre 24 de junho e 25 de julho do ano que vem, com jogos em Belo Horizonte, Brasília, Fortaleza, Porto Alegre, Recife, Rio de Janeiro, Salvador e São Paulo. A Câmara ainda analisa vários outros projetos de lei para incentivar o futebol feminino. Os textos tratam de incentivos financeiros e superação da discriminação de gênero, entre outros temas. O deputado Marcos Braz, do PSDB do Rio de Janeiro, tem proposta com foco nas categorias de base.
3: Obriga que escolinhas de projetos de futebol financiados com dinheiro público federal ofereçam turmas femininas. Não dá mais para o Estado financiar projeto esportivo que só enxerga o menino. Se tem verba pública, tem que ter vaga para a menina também. Assim que a gente forma a próxima Marta.
0: A ex-deputada Carla Aires, do PT de Santa Catarina, atualmente vereadora em Florianópolis, é autora de projeto de lei que cria o marco legal do futebol feminino. Da Rádio Câmara de Brasília, José Carlos Oliveira.
4: Homenagem.
5: A Câmara realizou sessão solene para a entrega da Medalha do Mérito Evangélico Daniel Berg e Gunnar Wingren, por iniciativa de Raimundo Santos, do PSD do Pará. Ele lembra que 12 pessoas foram homenageadas com a medalha.
6: Então, o reconhecimento que a Câmara dá com essa medalha precisa reconhecer aquelas pessoas ou instituições que tiveram serviço de cunho evangelístico, mas com seus reflexos notadamente percebidos em favor da sociedade, levando não só o evangelho, mas levando a cidadania, a inclusão social, o apoio às pessoas desassistidas, onde o Estado às vezes não consegue chegar. É importante saber que essas igrejas não chegam sozinhas ali. Há líderes, há pastores, há pastoras, pessoas ou instituições que prestaram grandes serviços de evangelização, mas que os reflexos alcançaram centenas, milhares, milhões de pessoas.
4: A sessão solene para a outorga da Medalha do Mérito Evangélico Daniel Berg e Gunnar Wingren aconteceu em junho. Segundo Raimundo Santos, a escolha do mês é uma homenagem ao aniversário da Assembleia de Deus, fundada em 18 de junho de 1911, na cidade de Belém, no Pará.
7: Saúde.
5: A Câmara aprovou o projeto que obriga o acompanhamento em tempo real dos estoques de medicamentos do SUS. A reportagem é de Marcelo Larcher.
8: A Câmara dos Deputados aprovou o projeto que cria um sistema para acompanhar em tempo real o consumo, o abastecimento e o estoque de remédios e produtos do Sistema Único de Saúde, o SUS. O projeto, já aprovado pelo Senado, determina que o governo federal, estados e municípios devem manter em conjunto dados atualizados sobre a quantidade de produtos e medicamentos em estoque. Isso vai permitir um acompanhamento constante dos níveis de produtos à disposição, inclusive das farmácias populares. A administração do sistema será compartilhada entre os gestores federais, estaduais e municipais do SUS. A justificativa para o projeto foi um relatório do Tribunal de Contas da União que apontou falha do Ministério da Saúde no acompanhamento dos estoques de medicamentos usados durante a pandemia de Covid-19. A proposta foi aprovada de maneira simbólica pelo plenário da Câmara. Antes disso, o relator na Comissão de Seguridade Social e Família, deputado Luiz Lima, do Novo do Rio de Janeiro,

0: Brasileiro diz que a criação de um sistema que possibilite a consulta aos estoques públicos de medicamentos e produtos para a saúde contribui para a eficácia e transparência da gestão. Mauro Junqueira, secretário executivo do Conselho Nacional de Secretarias Municipais de Saúde, o CONASSENS, disse apoiar o controle de estoque, mas apontou problemas que precisam ser sanados para que haja um acompanhamento em tempo real. Ele explicou que o que foi acertado após o relatório do TCU foi a atualização diária dos dados na Base Nacional de Assistência Farmacêutica, o sistema atual, de modo que se saiba o nível de estoque relativo ao dia anterior. Para Mauro Junqueira, nem todos os municípios conseguem hoje fazer esse controle em tempo real.
1: Tem muitos municípios com dificuldade de conectividade, de infraestrutura. Além disso, o SUS gera diariamente um volume muito grande de dados que precisam ser armazenados, processados e integrados. CONASEMES, como a voz dos municípios no SUS, é totalmente favorável à transformação digital no SUS, mas para chegar ao controle em tempo real em todo o país, é preciso superar desafios importantes de conectividade, de infraestrutura e do subfinanciamento do Sistema Único de Saúde.
0: O projeto que cria um sistema para acompanhar em tempo real o consumo, abastecimento e estoque de remédios e produtos para a saúde no SUS será enviado para a sanção presidencial e já pode virar lei. Da Rádio Câmara de Brasília, com informações de Antônio Vital, Marcelo Larcher.
2: Paulo Soares, do Podemos de São Paulo, trabalha em projeto para atualizar a tabela do SUS e melhorar o financiamento de santas casas e hospitais filantrópicos. O deputado afirma que a defasagem nos valores pagos por procedimentos médico-hospitalares compromete o funcionamento dessas unidades.
3: São santas casas vivendo no sufoco, são hospitais filantrópicos à beira da falência, são irmandades tentando entregar a chave para a promotoria para ver o que se faz com aquilo, porque não há uma sustentabilidade financeira daquilo tudo. Como é que se sustenta hoje uma santa casa, um hospital filantrópico, sendo que alguns dos procedimentos prestados ali dentro estão com a tabela defasada perante o SUS há 20, 23 anos?
4: Paulo Soares defende revisões periódicas da tabela para que os hospitais não dependam de negociações políticas pontuais. Ele também aponta que a medida pode ajudar a descentralizar atendimentos, reduzindo deslocamentos de pacientes de cidades menores para polos regionais.
5: Economia.
2: A Câmara aprovou o projeto que estabelece diretrizes para fortalecer a indústria brasileira com estímulos à inovação e à geração de empregos. Márcio Biolchi, do MDB do Rio Grande do Sul, apoia o texto que também busca reduzir a dependência de produtos e tecnologias estrangeiras.
4: Márcio Biolchi ressalta que, entre as medidas previstas, estão incentivos à produção nacional por meio de bens e serviços desenvolvidos no país. A proposta ainda reforça mecanismos de defesa da indústria brasileira diante de práticas comerciais consideradas prejudiciais no mercado internacional.
2: Delegado Caveira, do PL do Pará, apresentou o projeto para proteger consumidores que utilizam poços, cisternas ou outras fontes regulares de abastecimento de água. A proposta visa impedir que concessionárias obriguem esses usuários a desativar a fonte alternativa por existir rede pública disponível.
4: O texto de delegado Caveira também proíbe a cobrança de tarifa quando o serviço não é utilizado. De acordo com a proposta, nos imóveis abastecidos por fontes alternativas, a cobrança pelo esgoto deverá considerar o volume efetivamente medido ou outro método técnico de cálculo.
5: Transportes.
2: Projeto de Fernando Monteiro, do PSD de Pernambuco, pune concessionárias de aeroportos por atrasos e falhas em serviços. A proposta autoriza a Agência Nacional de Aviação Civil, a ANAC, a aplicar sanções a concessionárias que descumprirem indicadores de qualidade em etapas como desembarque e restituição de bagagens.
4: Pelo texto de Fernando Monteiro, as penalidades variam de advertências e multas até a caducidade da concessão em casos graves. Para o congressista, a medida protege o passageiro e garante a eficiência no atendimento pós-pouso.
5: Educação.
2: A Câmara aprovou a preferência no ProUni para candidatos afastados do convívio familiar. Conheça as medidas propostas com a repórter Paula Bittar.
6: A Comissão de Constituição e Justiça da Câmara aprovou uma proposta que dá prioridade, em caso de empate na fase de pré-seleção do programa Universidade para Todos, o ProUni, a estudantes com histórico de afastamento do convívio familiar. O afastamento deverá ter sido motivado por negligência, discriminação, exploração, violência, crueldade ou opressão. O relator, deputado Roberto Duarte, do Republicanos do Acre, ressaltou que a proposta está alinhada a preceitos constitucionais, como o princípio da dignidade humana,

0: o direito à educação como dever do Estado e o princípio da igualdade.
1: Esses jovens enfrentaram barreiras imensas até aqui. Garantir o acesso ao ensino superior é dar a eles a oportunidade de reconstruir suas histórias com dignidade e conquistar a independência financeira. A educação transforma vidas e, quando formamos profissionais que superaram tantas adversidades, fortalecemos toda a nossa sociedade.
0: A proposta que dá prioridade em caso de empate na fase de pré-seleção do programa Universidade para Todos, o ProUni, a estudantes com histórico de afastamento do convívio familiar vem do Senado, onde já foi aprovada. Portanto, já pode seguir para a sanção presidencial, a menos que haja recurso para a votação pelo plenário da Câmara. Da Rádio Câmara, de Brasília, Paula Bittar.
2: Felipe Francischini, do Podemos do Paraná, pede que a Câmara, com o apoio do Tribunal de Contas da União, fiscalize a aplicação de recursos da merenda escolar em Grajaú, no Maranhão. A ideia é apurar possíveis irregularidades em uma licitação de mais de 12 milhões de reais.
3: Para Felipe Francischini, há indícios de entrega de alimentos antes da conclusão da licitação e um aumento de mais de 500% no valor do contrato em relação ao ano anterior. Ele defende ainda a identificação dos responsáveis e eventual ressarcimento ao erário, caso as irregularidades sejam confirmadas.
2: A Câmara analisa projeto que altera a Lei de Diretrizes e Bases da Educação para garantir aos pais ou responsáveis o direito prioritário de orientar a formação moral e ética dos filhos. Márcio Onaiser, do Solidariedade do Maranhão, explica que o objetivo é exigir que as escolas deem transparência sobre temas sensíveis.
3: O texto de Márcio Onaiser proíbe que escolas imponham conteúdos que contrariem as convicções familiares ou façam direcionamento ideológico. De acordo com o autor, a medida não cria censura, mas reforça a parceria e o diálogo entre a família e a escola.
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5: 8 horas.
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11: aumenta o volume aí, estamos chegando na área aqui no seu rádio. Muito bem, você tá ligado aqui na 105.9, esta é a Dinâmica FM e aqui agora é o Del. Excelente noite de sexta e um bom fim de semana pra você.
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11: E a parada, você

0: Sabe, é só.
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0: Conferindo então na regressiva.
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0: sextona, já era aqui o nosso top, hein?
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0: Esse aí é o som do Benson com Mystical Medical pra você. Na primeira posição, segunda Bruno Mars, terceira Sabrina Carpenter, quarta Alex Auren. E a quinta foi o som do Dead Swings por aqui com The Door pra você aqui. Finalizando a sua edição aqui do Top, de volta na segundona.
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0: 8h20, já já tem a melhor da semana.

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0: sua Dinâmica FM. O destaque da semana, Guilherme Benuto, Eu Duvido.
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0: Ah, claro, sempre rolando pra você aquela novidade aqui na 105.
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0: Ótima noite, bom fim de semana pra você ligado.
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0: Você manda a sua preferida aqui e o Del te atende com todo o carinho e atenção que você merece, certo? Manda também no nosso Facebook, Dinâmica FM Jacutinga, no Insta, @Dinâmica FM. 8h25, agora tem BTS.

0: aqui do Dua Lipa, Rolling pra você aqui. Semana sua, que legal. O Deusão vai rolando pra você no WhatsApp, no Facebook e também no nosso Insta. O WhatsApp é o 3850145. Na volta do break já tem o nosso boomerang pra você curtir aqui. Um flash do passado, edição nacional.
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0: 8h38, boa noite.
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0: Nome que tá legal, Jorge Mateus aqui com Sol nos Olhos, fechando pra você mais uma sequência aqui na sua sexta-feira. Bom fim de semana aí, hein? Tá ligado, tá curtindo? Já já vai começar aqui o nosso game interativo, hein? Fica ligado.
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0: 8h56, boa noite.
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0: Bem, salve, salve, excelente noite de sexta-feira pra você. Agora sim, você vai interagir com a gente, faturar a pizza aqui na 105. É o nosso Face Game que vai começar agora aqui, ó.
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0: Del, Del, eu quero pizza, então faz o seguinte, agora você vai participar aqui do nosso Face Game e vai dar o seu voto aqui na sua música preferida, digitando na

0: postagem lá do Face Game, na nossa fanpage Dinâmica FM Jacutinga no Facebook, Música 1 ou Música 2. Depois você corre lá pro Instagram da Pizzaria do Márcio, vai clicar em seguir se você obviamente não estiver seguindo. Depois vai marcar dois amigos, comentar na postagem: eu quero pizza! E pronto, você já está concorrendo a uma deliciosa pizza nesta noite de sexta-feira. E claro, para quem participar e seguindo essas regras, o resultado é logo mais às 9h45. Você já sabe, a música mais curtida toca novamente e na sequência já rola o sorteio. Lembrando que, independente de qual for a música vencedora que você tenha votado lá, se não for a que você votou, todo mundo tá entrando no sorteio. Entra no sorteio, combinado? Então faz o seguinte, segue lá no Facebook, no Instagram, Pizzaria do Márcio, digita na postagem lá, eu quero pizza, marque dois amigos, e aqui no nosso Facebook, você dá o seu voto lá digitando nos comentários, música 1 ou música 2, sempre no oferecimento da Pizzaria do Márcio, em a delivery pra você, funcionando aí de quinta a domingo, das 18h30 às 23h30. 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A tradicional pizza assada no forno a lenha para você. Atenção, a única restrição é que você, quem for o ganhador da pizza, deve retirar no balcão, certo? Você tem que retirar no balcão e o prazo, o limite para você retirar é até o domingo. Depois, não retirou nesse prazo, já era, hein? E para também, para você escolher o sabor, você tem que também estar seguindo lá a Pizzaria do Márcio no Instagram. Se não estiver seguindo lá, a galera conferir na hora lá, é o pizzaiolo que escolhe a pizza, hein? Então abre o olho, vai lá no Instagram, segue, digita lá eu quero pizza, marca dois amigos, vem aqui na nossa fanpage e dá o seu voto, que às 9h45 rola o sorteio pra você.
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